0: Sou viciado em você, Dono Biazul, tocando aqui nas recordações de banda.
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0: Vai seguindo, porque vem chegando São Francisco, coisa de novela, tem G10 por aqui também. E a música é Amor ou Amigo, segue banda.
2: Bom mesmo é ter você aí.

0: Bandas e Companhia por aqui, G10 tocando na nossa super sequência. Chegando no intervalo, a gente volta já.
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Music Company. Adrian Spoda stalko aqui.

0: Trilha som, vai e vem.
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0: Hora do Tia por aqui, vem Garotos de Ouro com Fábio Quaraí, um coração tapera. Tem Chiquito e Bordoneio, dois tombos, Hora do Tia.

0: Dois tombos, Chiquito e Bordoneio, aqui no nosso Hora do Tido Bandas e Companhia.
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0: Depois do intervalo vem chegando por aqui, recordações, flashback de bandas.
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3: A Droga Era de Engenheiro Caldas está contratando atendente de farmácia. Vaga para homens, com disponibilidade e flexibilidade de horários. 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
0: Recordações de bandas chegando. Flávio Dalcin, Banda Ouro, vem trazendo Vai Dar Pau. Tem o Pedreiro com Rainha Musical e ainda Passarela. A culpa é sua. Recordações de banda.
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8: Mas o que é isso, rapaz? Pô, Flávio, tá bravo.
9: Mas tô mesmo, magrão, cara.

0: comendo não.
1: Ficou bonito, né, cara?
0: Show, sucesso.
1: Valeu, Pia.
0: Valeu, Manoel.
1: Valeu, São Marino. Obrigado.
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0: A culpa é sua, Passarela, tocando aqui na nossa super sequência de recordações de banda.
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0: Vai que vai, o som do bailão, bandas é bom de ouvir. Rogério Magrão e banda, até você voltar. Tem grupo Momentos, relógio parado também tocando por aqui. Manda sua mensagem, pede a sua.
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0: relógio parado.
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0: Bem, tem mais, e depois do intervalo a gente já volta por aqui com as saideiras de hoje para finalizar a nossa super sequência do Bandas de hoje, depois do intervalo.
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0: Vai seguindo Bandas e Companhia nas saideiras de hoje, para ir fechando por aqui. San Francisco, cuidado, não presta eu, não presta tu, Grupo Momentos, e ainda Cara de Pau e Te Chamo de Anjo. Sequência saideiras de hoje para fechar. Tô indo, grande abraço, a gente se encontra amanhã com mais Bandas e Companhia. Até amanhã.

0: Gratidão, amigo Flávio Dalcin, por cantar com Nova Geração.
1: Gratidão, Nova Geração, te chamo de anjo.
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9: Muito bem, senhoras e senhores, que bom chegar em mais uma edição do Hora Livre Flashback. Pra gente viajar nas emoções. Mais uma edição pra gente curtir aqui sem intervalos. Uma hora direto, 60 minutos pra conferir as músicas, os grandes sucessos. Então, prepare-se pra viajar, porque a nossa embarcação está decolando. A partir de agora, a gente vai viajar, hein? No túnel do tempo, com a melhor playlist, com as naftalinas que todo mundo gosta de ouvir. E por falar em todo mundo gosta de ouvir, eu tenho certeza que você que está aí chegando por aqui agora, no Hora Livre Flashback, estava aguardando esse momento, a nossa uma hora de todo santo dia. Bora lá então conferir? A partir de agora, a gente confere o som de Ray Parker Jr. com colaboração de Radio, o sucesso de 1981, A Woman Needs Love.
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2: Hora Livre Flashback. Gostou desse sucesso? Eu também. Primeiro bloco pra conta. Por aqui a gente vai conferindo os grandes clássicos, as músicas, os sucessos dos anos 60 até 2019. E hora de viajar, bora conferir mais um desses, esses sucessos que a gente fica até emocionado, né? Preparado pra mais um? A gente vai pra 2010. Conferir o som com Taylor Swift, Long Live.
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1: Muito bem, Hora Livre Flashback para fechar nossa Hora Livre de hoje. Mais um grande sucesso, esse clássico das naftalinas, pra gente relembrar. Por hoje é só, pessoal. A gente se fala na próxima edição. Continue com a gente por aqui nessa rádio maravilhosa. Aquele abraço. Em té, axé e amém. Saúde, paz. O resto a gente corre atrás.

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0: É, estamos cantando junto mais uma vez, meu amor.
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0: segura aí que a gente vai ali dar uma respirada, mas é rapidinho. O Arena Sertaneja com Jonatas Gonçalves volta já já com mais modões de respeito pra você.
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0: Sertaneja. Tamo de volta, e se você achou que já tinha ouvido o melhor, prepare que tem muito mais por vir no Arena Sertaneja.

0: Dar um tempinho rapidinho, mas segura aí, porque a emoção volta já já com mais modões de responsa.
1: 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A Droga Era de Engenheiro Caldas está contratando atendente de farmácia, vaga para homens, com disponibilidade e flexibilidade de horários. Interessados, entre em contato pelo WhatsApp 33 999 31 41 10.

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0: O Arena Sertaneja dá uma rápida paradinha, mas é só pra tomar uma água e volta com força total. Segura aí que já já tem mais sucessos pra tocar o seu coração. 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

0: 20 horas.
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0: Se essa te traz lembranças, é porque você está na Arena Certa ou Arena Sertaneja.
1: Vamos ver assim.

A gente faz uma pausa, mas é só para afinar os violões. Já já o Arena Sertaneja com Jonatas Gonçalves está de volta com mais modões inesquecíveis.

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0: 7 horas.
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0: A gente dá uma pausadinha, mas não desgruda. Em instantes tem mais sucessos, mais emoções aqui no Arena Sertaneja.
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0: E a poeira já baixou e o som tá no talo e a emoção tá de volta. Continuamos firmes no Arena Sertaneja com Jonatas Gonçalves, com sucessos que marcaram época.

0: Uma salva de palmas pra Yasmin Santos!
1: Yasmin Santos!
2: Yasmin Maria!
0: Muito bom, Yasmin.
1: Que energia linda!
0: Obrigado, meu amor, que Deus te abençoe.
2: Obrigado pelo convite, tá?
1: A gente que agradece. Que
2: realização
1: que Deus
2: de um grande
1: muito.
2: Sonho estar aqui com vocês.
1: Obrigado por ter vindo a brilhantar essa noite com a gente.
2: Muito, muito, muito.
1: Amém. Tamo Amém. Junto. Conta com a gente sempre. Faz muito barulho pra Yasmin Santos, por
2: muito
1: favor,
2: obrigado,
1: gente!
2: São Paulo!
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0: A poeira se fechou por hoje, mas o Arena Sertaneja com Jonatas Gonçalves volta logo mais, trazendo os maiores nomes e as modas que embalaram gerações. Valeu pela companhia e até a próxima rodada de emoções.
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3: Oro para que cada ouvinte te conheça mais, porque assim sendo o teu reino virá, como precisamos ainda mais te invocar para que tua unção envolva essa terra. Ajuda cada um a ser mais atento e fugir de tudo que não é a tua vontade. Senhor, a religião tantas vezes ensinou um Deus que o Senhor não é. Por isso existem tantas pessoas com traumas quando ouvem a palavra Deus, igreja, Bíblia, enfim. A tua grande vontade é que tenhamos comunhão contigo. É possível ouvir a tua voz. Diz a tua palavra em João 10, 14, que a ovelha conhece a voz do seu pastor. Há tanta gente desviada pelo fato de ouvir lobos, travestidos e ovelhas, Senhor. Consagre esse ouvido que agora invoca teu nome, pede perdão, se arrepende e crê no quanto é a tua vontade a nossa plena libertação. Faz agora o milagre. Em nome de Jesus, eu peço e creio. Amém.
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1: Sejam todos muito bem-vindos, o Madrugada com Deus já está no ar. Eu sou Ivan Vaz, vamos juntos louvar a Deus esta madrugada. Obrigado a você que está aí com a gente, vai estar ouvindo a nossa programação. Em 2 horas estarei por aqui te fazendo companhia. E a gente começa muito bem com a Fernanda Brum, Único. Em seguida tem o 4x1, Um Chamado.
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0: Você ouviu 4x1, um chamado. Recados, vem chegando rapidinho. Eu volto com muito mais louvores pra você.
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1: Bom é louvar ao Rei Jesus. 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
2: E o Madrugada com Deus já está de volta. Tem o Álvaro Tito Cenas.

E você ouviu Eu Me Rendo com Rina Surprise, Álvaro Tito Cenas. E agora tem mais uma para você ouvir comigo e adorar a Deus. O André e Felipe cantam. Bom dia!

chegai-vos para Deus, e Ele se chegará para vós. Tiago 4:8. 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

0: horas.
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2: O Madrugada com Deus já está de volta. Tem a Viva. Eu vejo o Rei.

0: Você ouviu Ronaldo Bezerra, Tu Sondas, participação de Raquel Novaes. Já já tem Júlia Vitória, Anderson Freire, Gabriela Rocha. Tem muito mais louvores no seu rádio. Depois dos nossos recados, a gente volta já já.
1: Se é verdade que cada um pode adorar a Deus do seu jeito, por que Nadab e Abiú morreram por oferecerem adoração estranha? Se o que vale é a intenção do coração, por que Uzá morreu ao tocar na arca? Se o que importa é fazer a obra de Deus da forma que der, por que Saul foi reprovado quando ofereceu sacrifício na demora de Samuel em chegar? E se Deus recebe qualquer tipo de adoração, por que ele aceitou a de Abel e rejeitou a de Caim? Por isso é preciso ir para as Escrituras e conhecer a vontade do Deus eterno, de modo que a gente não venha querer que ele seja e haja como achamos, mas que possamos conhecer a sua boa, agradável e perfeita vontade.

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2: Madrugada com Deus já está de volta. Tem Júlia Vitória, Cantarei Teu Amor.

Você ouviu o Anderson Freire, Coração Valente. E agora tem essa aqui, você ouve comigo. Linda demais, a Gabriela Rocha canta Deus Está Aqui.

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1: Já estou de volta no Madrugada com Deus e você ouve comigo Noites Traiçoeiras com Antônia Gomes.

0: Você ouviu Jefferson Carlos e Thalita Soares, És o Mesmo Deus. Agora nossos recados, eu volto já já.
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0: 20 horas.
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3: Madrugada com Deus já está de volta. Tem fruto sagrado diferente dos anjos.

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1: Já estou de volta no Madrugada com Deus. Tem Andressa Tavares, Deus da sua história.

0: E você ouviu o Fernandinho Faz Chover. E agora nossos recados. Já já vêm as nossas últimas do Madrugada com Deus.
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0: E o Madrugada com Deus já está de volta. Tem Daniel Assis, Lágrimas São Frases.

Bruna Carla, Quando Eu Chorar. E continue ligado aqui nessa rádio, porque tem muito mais pra você. Vou indo embora, obrigado pela companhia e audiência. Até nosso próximo Madrugada com Deus. E chegando, o Oficina G3, ele se foi. Fique com Deus e até o nosso próximo encontro.

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5: Simbora, quinta-feira, que bom estarmos juntinhos aqui na sua rádio preferida nessa quinta-feira maravilhosa. E nós estamos começando aqui, ó, mais um Baú Sertanejo. A partir de agora, vamos nós recordarmos juntos os grandes sucessos da nossa boa música sertaneja. Vamos matar a saudade aqui em nosso baú. Pra gente começar, tem moda boa, né? Tem pra você aqui, ó, sucesso na voz. Aliás, modão que vem chegando, de Milionário José Rico, rapaz. Esse aqui é de 1997, né? Pé da letra. Vamos recordar essa moda. Depois, o Leandro mais o Leonardo vem chegando, Em Nome do Amor, canção de 1993. Baú Sertanejo, no ar pra você.

0: Fechando aqui o nosso primeiro bloco dessa quinta-feira. De Paulo e Paulino, Boiadeiros Errantes, ainda Agenda Rabiscada, Taim de Alexandre, Tempestade de Paixão, Milionário José Rico, Leandro mais o Leonardo, a música Em Nome do Amor, ainda Milionário José Rico, que abriu o programa de hoje com Pé da Letra. Daqui a pouquinho, vem aí Gian Giovanni.
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2: Retornando em mais um bloco do nosso baú na sua quinta-feira. Abraçando você, amigo ouvinte, em casa, no carro, também no seu trabalho, pela internet aí, navegando na rede mundial de computadores e ouvindo aqui a sua rádio preferida. Aquele abraço para você do tamanhão do Brasil. Tá chegando agora, Jean e Giovanni, Eu Quero Te Amar. Depois tem Rio Negro Solimões. Volta, aliás, volta pra gente. Deixa cair os modão.

0: 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René Ronaldo por aqui, saudade dela, Chitãozinho, mais o Chororó. Ainda ouvimos Rio Negro e Solimões, a música volta pra gente. Começamos aí também com Jean Giovanni, Eu Quero Te Amar. Daqui a pouquinho, muito mais aqui no seu rádio.
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2: Retornando na sua super quinta-feira, mais um bloco do nosso baú. Tem Pedro, Paulo e Alex, Eu Voltei. Na sequência, Guilherme Santiago. Homens, participação de Durval e Davi.

0: prazer, tudo bom? 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

0: na sua melhor estação, Zezé de Camargo e Luciano, Coração Está em Pedaços. Dose dupla com Jean Giovanni, a música que seja eterno como o Criador e ainda Você e Minha Vida. Também nós tivemos o Guilherme Santiago, participação do Durval e Davi, em destaque para a música lindíssima, né? Com Guilherme Santiago, Homens. Ainda tivemos Pedro Paulo e Alex, Eu Voltei. Daqui a pouco, após o intervalo, tem a sua canção, tem aquela moda que você vai matar saudade ouvindo com a gente aí, tá? Afinal de contas, você está ouvindo Baú Sertanejo.
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0: Já de volta, trazendo agora modão dos meus amigos lá de Piracicaba, São Paulo, César e Paulinho. É tarde demais, depois tem Chitãozinho e Chororó.

0: E Capataz, Pagode dos Areias. Também ouvimos Alain Aladim, Te Amo de Coração, Chitãozinho e Chororó, Foi por Amor, aliás, Foi por Amor. César de Paulinho também passou por aqui, É Tarde Demais. Daqui a pouco tem Emília Eduardo.
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0: Tá chegando as últimas de hoje do baú. Tem Chitãozinho e Chororó, Galopeira. Depois tem Bruno e Marrone.

0: Fechamos muito bem com dinheiro emprestado. Teodoro Sampaio, ainda preciso te encontrar. João Paulo e Daniel, Bruno e Marrone, o campeão, Galopeira, Chitãozinho e Chororó. As últimas da sua quinta-feira. Amanhã, sexta-feira, estaremos de volta. Forte abraço aqui do amigo Elber de Andrade e até amanhã, se ele assim nos permitir. Valeu, gente!
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4: Cachorrada vai assustando e atacando por aqui os passarinhos, rapaz, né? Vamos aí, no velho. Buenas, indiada. Quinta-feira, como é que temo? Seguindo por aqui, dando sequência à nossa programação desta semana, o Estância Nativa já tá aqui agora para te fazer esse costado e para dizer, vamos bufar, radiola? Tem que bufar desse jeito. Então, buenas para ti, como se diz no sinal eletrônico do Pampa. Índio velho, tá na hora de começar nosso programa, Estância Nativa, tu já sabe, quando o sinal eletrônico bater forte, bora se aproximar, vidente, se aproxime, pertito de uma radiola, pra tu ouvir as coiudinhas do Rio Grande do Sul, né? É quinta-feira? Sim, vamos começar? Sim, assim, ó, é chiquito e bordoneio, tchê.
5: Esta marca vai pra todos os dançadores de madeira do sul do Brasil, no

0: bancada. Ivan Vargas também soltando o verbo. Boa por demais. Coisas do Estância Nativa. Te conta o Patrício Velho. Ô, de casa.
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família. Oiga-lhe, ao casal Rodrigo Afonso e a Preda Mafalda dos Anjos, como é que é? Bueno, tchê, é tão bom por demais, na nossa programação Baguala do Rio Grande, seguindo contigo, eu daqui, tudo aí, vivente, é hora do sinuelo pampiano, sim, é eles que vão abrir mais um bloco do programa Estância Nativa.

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1: Ouvimos aqui Garotos de Ouro cantando no nosso programa o Estância Nativa desta quinta-feira, vivente.
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2: Rio Grande Velho, tchê, é o nosso programa Estância Nativa, Indiada. E demo que demo, alô, dona Raíssa Sofia, seu Pedro Rafael. Estão com a radiola ligada só na companhia da programação aqui do nosso Estância Nativa de hoje. Então tá bueno, vamos trazer aqui, é a família Mendes que já tá chegando.

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0: Ele tá presente, tchê. É o tal do Baitaca, guri. É, o índio velho do fundo da grota, tá por aqui, ó. Baitaca soltando o verbo, também contigo, vivente, aqui na nossa programação do Estância Nativa, tchê.
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0: Oi, galera de vento. Apeio do cavalo, vivente, já cheguem por aqui no acostado, vamos chegando com o nosso programa e dando sequência contigo no Estância Nativa de hoje, é quinta-feira. Baguala por demais pra aqui, que tá aí, ó, com a radiola ligada, tá na lida do dia a dia, mas a radiola não desgruda. É bom por demais. Bueno pra ti, grato pelo costado, Chiro Velho, é o Pampa, velho, aliás, não só o Pampa, mas vai longe o Estância Nativa, te conta o Patrício, velho, é verdade, tchê. Buenas pra todo Taura que tá sempre com a radiola ligada, grato. Aqui, na sequência, é Companhia da Vaneira, que vem bem nesta pegada, vivente.
3: Essa é a homenagem do Companhia da Vaneira a todo

mateadores aqui, tô viu, vivente? Tocando no Estância, tchê. Fechando a programação de hoje. É, Cusco, velho, vamos recolhendo tudo, ó, e bolhar a perna por essa estrada, vivente, bolha. Mais uma vez agradecendo a todas os prendas e tauras, afinal, que estiveram desde o comecito do programa, barra de hora ligada aqui com o tio Chico, grato, né, tchê? Pelo costado, mas não tem problema, amanhã vamos estar de volta. No mesmo horário, tu já sabe, vivente, quem chegar primeiro espera o outro, por favor, tchê. O vivente tá aí pra fechar lá do palco do céu, vivente, pra cá, no nosso Estância Nativa, fechamos com porca véia, grato. Então tá bueno, tchê. Grato pelo costado, gauchada amiga. E até o próximo programa. Mais um Estância Nativa. Buenas e até lá, Chiros.

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1: Olá, sejam todos muito bem-vindos e como passa rápido a semana, hoje quinta-feira, estamos aí se aproximando em mais um final de semana. E você vai ficar comigo a partir de agora no Alvorada Sertaneja, o melhor do sertanejo para você, modão, moda de viola, vamos estar passando na sua rádio nesta manhã de quinta-feira. E a gente começa muito bem abrindo a sequência com Tonico e Tinoco, couro de boi.
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1: E você ouviu o Zico e Zeca, Dona Jandira, aqui na programação do seu rádio, só os melhores, o modão sertanejo no seu rádio. Agradeço a você que está ligado com a gente, sempre na nossa programação. Os recados aqui da rádio vêm chegando e eu volto já já.
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3: Já estou de volta aqui no seu rádio. Um ótimo dia para você. Uma ótima quinta-feira. Chegando a Jaine, Mississippi.

0: Você ouviu Gian Giovanni, Amante Anônimo, alô Itapetininga, ligado com a gente, obrigado pela companhia e audiência. Recados vem chegando e o Alvorada Sertaneja volta já já.
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5: Já estou de volta por aqui. Bom dia para você ligado com a gente aqui no Alvorada Sertaneja. Tem Dino Franco e Moraí cantando Caboclo na Cidade.

0: Ronaldo Viola e João Carvalho, mergulhado na saudade, aqui na programação do seu rádio. Alô, Bartolomeu, mandou mensagem pra nós, falou que tá ligado com a gente. Obrigado, Bartolomeu, de Areia, São Paulo, na audiência com a nossa programação. Agora recados vem chegando e eu volto já já, não sai daí.
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6: Já estou de volta por aqui no seu rádio. Tem Lourenço e Lourival cantando O Menino Caçador.

0: E você ouviu Goiano e Paranaense, A Viola e a Pescaria. Alô, meu amigo Fabiano Farias, locutor, amigo da gente, mandou mensagem pra nós, falou que está ligado no Alvorada Sertaneja. Bom dia, Fabiano, obrigado pela companhia. Recados vem chegando, eu volto já já.
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0: Já estou de volta no seu rádio, uma ótima quinta-feira para você. Bom dia, vamos de música, Durval e Davi, Morrendo de Amor.

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0: Você que está ligado com a gente, está no seu trabalho, está aí preparando café, está aí curtindo a nossa programação, meu muito obrigado. Alô, chefe de família, dona de casa, que ligam o rádio de manhã e ficam ouvindo esses modão que é bom demais. Agora vem nossos recados e eu volto já já.
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0: Já estou de volta por aqui. Tem Abel e Caim Batistinha.

0: Ronaldo Viola e João Carvalho, pagode do Grotão, aqui na programação, só as melhores, e continue aí, o Alvorada Sertaneja volta já.
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2: E o Alvorada Sertaneja já está de volta. Tem Lourenço e Lorival, Como Eu Chorei.

0: E você ouviu João Carreira e Capataz, Oração em Cantoria. E o meu amigo Marcelo, ligado com a gente, Itapetininga, São Paulo. Obrigado aí ao Marcelo, obrigado pela companhia. E os recados vêm chegando, eu volto já já para você com muito mais.
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0: E o Alvorada Sertaneja já está de volta. Tem a nossa última sequência para você. O Goiano e Paranaense, o Caipira Lavrador.

0: É para fechar com Jaime, dia de formatura aqui, o Alvorada Sertaneja. Uma ótima quinta-feira para você, um ótimo dia, que Deus abençoe você. E amanhã, ó, amanhã, sexta-feira, marca aí, a gente estará com vocês nessa manhã com muito mais aqui, o som da música caipira, raiz, o modão de viola, tudo isso e muito mais no Alvorada Sertaneja. Tchau, tchau, te espero lá.
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gente, bom dia, bom dia, bom dia, bom dia, né? Bacana demais, estamos dando início, né? Mais uma manhã aqui na sua Caldas FM 98,7. Obrigado aí pelo carinho, pela companhia, pra você que tá aí curtindo o feriadão aí, né? Ah, meu cara, né? Bom demais, viu? Em qualquer cantinho que você esteja, né? Seja bem-vindo à nossa programação. A partir de agora vai eu, teu amigo Valdemiro Alves, fazendo aquela companhia contigo, levando os melhores sucessos até você, hein? Tá em casa, né? Já tá descansando hoje, aproveitando o feriadão, hein? Nesta quinta-feira, você que emendou o feriado, hein? A você que tá aí nas viagens, aí tá curtindo, hein? Né? Através dos aplicativos aí da Caldas FM, aí, obrigado aí pela companhia, viu? Você que tá em casa aí, tá com seu radinho ligado aí, seu Daime, hein? Muito obrigado. Vamos fazendo essa parceria junto até as 10 horas, aqui com a programação do Alô Bom Dia, tá ok? Comunicando contigo, teu amigo Valdemiro Alves, em qualquer cantinho de nossa cidade, você tá curtindo a Caldas FM, né? A sua melhor, a que mais toca sucesso, com certeza, tá bom? Bom dia para você, a você que leva a programação com a gente, né? Alô, Fernando Estourinho, alô, Sobrari, né? Alô, Tarumirim, alô, Residência, alô, Taruaçu, né? Alô, Baixo São Paulo, obrigado aí pelo carinho, pela companhia, o Percata, Governador Valadares, né? Para você que tá aí no Era Nova, obrigado aí pela sintonia. A você que tá curtindo a programação com a gente na cidade de Jeiro Caldas, Vila São José, Vila Peçanha, Vila Martins, Falso Chance Dias, saída para Fernando Estourinho, Rua Tarumirim, Rua Sobrari, né? Dom Carluto, hein? Obrigado aí pelo carinho, viu? A toda essa galera do Corvo dos Italianos, Corvo dos Ilhéus, Corvo das Pedras, Corvo das Palmeiras, né? Corvo dos Alexandre, né? Corvo dos Italianos. Aí você, né? Do Corvo do Beija-Flor. Um ótimo dia pra essa família. Tudo de bom pra você, viu? Aquele bom dia, bacana, né? Tá tranquilão hoje, tá de folga? Ah, não, você tá no corre, corre, meu filho. Os queimadores, hein? Ceramista aí, né? Toda essa moçada aí. Obrigado aí pelo carinho, hein? A você, amigo, né? Aos pedreiros, auxiliares de pedreiro, hein? A você que tá juntinho conosco, toda essa família que tá juntinho aí fazendo a programação com a gente na área de saúde, hein? Os motoristas, né? A galera dos ônibus aí, né? Escolar, né? Vocês das ambulâncias aí, as nossas enfermeiras, os médicos, né? Os guerreiros salvadores de vida, hein? Papai do céu que abençoa, tá bom? Você da Polícia Militar, Polícia Civil, um ótimo dia pra toda essa família. Alô, galera dos bombeiros, a toda essa moçada aí, né? Da Rio, né? Da Eco Rio Minas aí, obrigado aí pelo carinho, um ótimo dia pra vocês aí, viu? Tudo de bom pra vocês aí, bom demais da conta, em oferecimento aí de Farmácia do Lázaro, 3234-1137, estamos aí na manhã, né, de feriadão aí, quinta-feira, levando pra você a programação aqui da sua Rádio Caldas. 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Tamo junto nessa jornada, é o 33984-1865-22. Bom dia pra vocês aí, é um bom demais também dando esse apoio total aí. 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Um bom dia para vocês aí, viu? Obrigado aí pelo carinho. Ô, cabelo ruim, bom dia para você aí, meu filho. Tudo na paz, hein? Bom demais? Ah, então beleza, viu? Um forte abraço para você que tá iniciando conosco. Acorda pra vida, meu filho. Agradeço ao Papai do Céu por mais essa oportunidade que vem surgindo. Peça a ele a proteção, né? Obrigado, Senhor, por nos dar a oportunidade de erguer-se da cama, poder levantar seus braços, né? E agradecer por mais um dia, mais uma oportunidade de vida. Ah, que maravilha poder respirar esse ar, né? O tempinho tá tranquilo, tá de boa. O frio tá chegando. Então, meu cara, vamos se cuidando aí, viu? Vamos mais uma jornada aí, meu cara. Bom demais da conta, começando, né? Uns grandes sucessos pra você nesta manhã. Casa vazia. 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

0: Pois é, né, meu filho? Traz ela agora, né, Franquito Lopes, né? Você curtiu aí tocando pra você aí, né? Rick Rene, né? Filho e pai, né? Mais do que filho. Você curtindo aí, né? Com certeza, sucesso aqui na sua 98,7, sua melhor sintonia, né? Eu volto, ó, meu compadre Zé Juca, tudo sob controle aí, bacana? Ah, ô Totó Colino, bom demais, hein? É, põe um cafezinho pra essa turma aí, nós vamos voltar já já. Isso, meu filho.
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0: Aí pra você, né, sou Joe, vamos que vamos nessa jornada 7h28. 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

aí pra você, Teodoro Sampaio, né? Atiradora de elite, né, rapaz? Tem cada profissão que você tem que, né? Ah, pois é, né, coitada? Foi lá, né? Sapecou o castanho no cara. Foi ao próprio irmão, né? Não é fácil não, meu filho, né? Puxa vida, né? Faz parte do dia a dia, né? Bom sucesso, hein, meu?

aí pra você curtindo aí. Alô, bom dia, né? Ótimo dia pra você. Obrigado aí pelo carinho. Ô, Renato, bom dia pra você, meu filho. Bom? Beleza? Ah, então tá joia, né? Tá lá ele, Claudão, toda essa turma, hein? Ótimo dia pra você. Bom dia, Eva. Bom demais. Como é que tá o zonamento aí, minha filha? Ótimo dia pra vocês, né? Essa galera de magia já tá ligada, já. Feriado tá dormindo, né? Ah, pois é, né? Oscilei da hosta. Um chacoalho, levanta aí, meu filho. É, joga um copo d'água no compadre Desil, de um bode d'água nele aí, que pode dormir na hora dessa. Não tá doido, né? Bom dia, bom dia. Ô, meu compadre Orito, tá dormindo também? Já tá? Hã? Não, compadre Orito, tá não, meu filho. Quem é você? É? Ah, mas que lá acorda cedo, meu filho. Não tem tempo ruim com ele, não. Quem mais? Ah, mas não tá mesmo, né? Ah, pois é, né? Sobre o esquete? Coitado você, hã? Olha lá, veio trabalhar hoje não, meu filho. Aqui, esse microfone tá lá em casa, lá na cabeceira da cama dele, ó. Aí. Vem não, falou comigo ontem, minha alza. Amanhã, feriado, descansar um tiquinho os ossos, hã? Não faz nada, vai descansar os ossos. É, olha só pra você ver. Coitado mesmo, viu? É, falei com ele, né? Pois é, a hora que a gente manda embora. É, manda sim. É, não vai não, né? Então tá. Vai, vai. É, vai achando que ele não vai, viu? É, aqui. Esse aqui não perde um dia. Esse é pontual. Menino bom de serviço, esse bichinho, viu? É, mas. Ah, bom de serviço demais da conta, não é? Muito bom de serviço? Já tá aqui já, meu filho. 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

Aí pra você curtindo aí, Robertão, né? Eita, menino, baile na fazenda, né? Madrugada, mas não volta mais mesmo, né? Eita, tempinho bom, né? 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

0: dela.
1: Pois é, né, meu filho? Tá de olho na boutique dela, né? Esses barrigudinhos. Ô, meu padre Horácio, sou eu. Você tá bom e eu? agora eu tô mais ou menos enrolado, viu? Esse dia eu contei com o menino na rola, ele tá assim, ô, Zé Horácio, deixa eu te falar com você. Aí quem me viu fala, ah, não, Neilão, né? Falei, mas aí tá. Ah, não funciona desse jeito, né? Pois é, né? Ô, Fifi. Tá ligadão com a gente aí, obrigado pela sintonia e um ótimo dia pra vocês aí, viu? Obrigado. 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Vai lá bater um papo, comer com uma vanga, né? Toda essa família aí. O Fifi falou comigo assim, toca duas direto aí, sem dar multa. Eu falei, demais da conta. Segura aí, Fifi.

aí pra você, né? Dose dupla, Zezé de Camargo e Luciano, né? Tarde demais na sequência sem você, né? É, meu filho, desse jeito aí, meu filho, né? Mate o velho, né? Você tá

0: Machu Bayo, Machu Bayo, Machu Bayo. Mas tu não vai pra frente, não, hein? Não tem jeito, é difícil, bicho. Ai, ai, isso acaba chateando a gente, viu? O que é isso? É, você podia ter ficado em casa hoje, né? É, bem que você podia ter.
1: Coitado
0: de quem que você tá falando? Ah, canta bem demais, Valdemir Alves, canta não? Ah, então tá bom, é. Pra andar vocês passarem no RH, vocês vão ver. Não vai não?
1: Não vai não.
0: Então tá.
1: Não.
0: Você também vai.
1: Não vai não.
0: Ah, vai achando que não vai, viu? Aí pra você, ligador aqui na sua, né? 98,7, sua melhor sintonia. Bom dia, bom dia. Eita, Lourenço Lorival, chega cantando pra nós. Ô, Marcos, obrigado aí pela sintonia, viu, meu filho? É essa aí, Marcos, ó. Lourenço.

Tia menina, que saudade dos bailinhos do sertão, né, rapaz? Era tão bom. É que o padrinho Totó e Marculino, né? Aquela turma na época, né? Os Milti, né? O Raimundo Pipil, o Geraldo, Antônio. O Tigeraldo era meio doidão. Tigeraldo era bem malucão. Mas o Bastião, meu filho, Antônio e o Zé, eles gostavam do virava esse mantimento assim, meu filho, dançar forró, né? Tocar sanfona a noite toda. Chegava no outro dia, meu filho, passava a mão no cacacundo de inchada, ia trabalhar ainda, não tinha tempo ruim, não, né? É só brincar, só moçada não brincava, não, meu filho. Vá achando. Aí, Totó e Marculino aí. Passava a mão, dançava forró a noite inteira, chegava em casa de madrugada, ele passava a mão no caquinho de inchado, vamos capinar, meu filho, vamos capinar, em volta do feijão, né? Vamos lá drobar um arroz lá, que o negócio tá bem puxado. E aquele dia todo, né, cara? Quando é de tarde, final de semana, bailinho de novo, forró. É tempo bom, né? Pois é, né? Hoje não tem jeito, não. Hoje tá meio complicado, né? Tá dando até medo, né, meu filho? Você caçar bailinho hoje tá meio esquisito, né? Tá a verdade, ué. Mas eu tô te falando com você, ué. Coitado mesmo, só sei porque não lembro de antigamente, né? Daqueles velhos tempos, né? A mamãe do Valdemiro Alves e a Maria Paulina viraram pra esses altos aí. O Tonho da Isolina, o Zé. Era uma turma, né, pá? Era aquela época dos cabeludinhos, né? Você lembra do... que você tá rindo? Você não tem cabelo, você tá igual meu compadre Valtinho, a cabeleira feia, por isso que você tá rindo aí. Mas naquele tempo era bom demais, senhor. Você tá doido, né? Virava pra esses batom fora e tocava sanfona. É a hora que cansava na sanfona, eles passavam pra radiola. Que as tocadiscos, filho. Meu filho, colocava. Tinha que tirar a tampa, porque senão não cabe o disco, não, né? De pendurava a tampinha dela na parede lá, ó. Mas dançava forró a noite inteira, meu filho. Tempo que era bom, né? Cada um levava um carrinho, acho que se não me engano, é 6 pilhas a tocadisco daquela. Cada um levava um carrinho de pilha daquele pra poder descansar o sanfoneiro. Eita, tempo bom, né? Vou até tomar um cafezinho ali, né? Que é cafezinho repostado ali, depois nós voltamos, viu?

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menina, hein? Pois é, meu filho, misturou cerveja, mas deu paixão demais da conta, né? É, mas é uma bebedeira que só Jesus, né? Um ótimo dia pra você que tá sempre ligadão aí, tá na Caldas FM 98,7, em oferecimento aí de AgroCity, lembrando a você que é AgroCity, né? 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Aí, esse é o lambari da fazenda lá, ó. Esse, é, o pirulito, hora dessa, veio trabalhar não, mas tá lá empoleirado o lombo dele lá. Ele mandou uma foto aqui pra mim, falou, vou vir buscar leite. Ele passa a mão num galãozinho de 2 litros, assim, aqueles azulzinhos. É, tá lá no curral. O matuto tá lá tirando leite, ele tá lá. É, quando ele não vem assim, igual o feriado hoje, que ele é manso, folgado, aí, é, novo desse jeito, não quer saber trabalhar mais, não. O vovô de hoje é feriado. Hoje é feriado, mas quem falou com vocês? Eu tô sabendo de onde ontem, ouvi o senhor falando que tinha feriado hoje. Aí tá lá, montado no lambari lá. Tem a vaca mimosa dele também. É, essa vaca mimosa dele aí, meu filho, dá 16 litros de cada lado. É. Aí o matutinho tira de um lado, escora ela no curral lá, né? Na baia. Depois ele tira o outro lado, que senão a vaca encapota. Muito peso pra um lado só, né? É, tá lá, meu filho. Sei que pensa, meu filho. Eu tô te falando com o seu aí, pura verdade aí. Não tem nada de coitado, é verdade purinha, viu? É, não vai não o quê, meu filho? Você não sabe. Ele não vai não, ele não veio, foi trabalhar. 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É, do sobrisquete. Ele que cuida aí, meu filho, do cavalão e pirulito. É, vai cuidando dessa turma aí. Não tem tempo ruim com ele, não. Esse lambari, meu filho, esse cavalo aí, ó, deve ter mais ou menos quase. Tem quase uns 20 anos já, não tem? Pois é, mas pensa no cavalão bruto bom, meu filho. Mas tá aqui, ó, tá lá bom, mabão todo, meu filho. Você já, tem ele também, meu filho. Tem ele também, tá lá, meu filho, né? É, o chacal fica lá só pra buscar capim, né? O chacal fica lá, nós põe na carroça, não é? Põe na prancha, vai lá buscar lá, pia lá no canto lá. É, pensa num burrão bruto esse chacal. Bom dia pra vocês, meu filho. Bom demais da conta, tá sempre ligadão, tá na sua, tá na melhor. Aonde que você falou que tem? Já tá no ponto aí pra tocar aí? Ah, mas será que é essa aí? Zé Adriano tá trabalhando, meu filho. Eita, ô Baiano, segura essa aí, Baiano.

Tá aí você curtindo, né, o Franguito Lopes. Ah, pois é, rolando no seu leito, né? É, o Zé Adriano também tá rolando no leito também, meu filho. Ai, ai, bom dia, né? Bom dia pra essa turma, hein? Sempre ligadão com a gente, hein? Ah, ô, meu compadre Gilson Cruz, bom dia.

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8: Bacana demais, meu filho. Estamos aí juntinho nessa jornada aí, né? Até as 10 com a Lu. Bom dia.

bom demais, hein? É verdade, verdade, verdadeira, né? É o tempo do saudoso, né, Zé Patroleiro? Eita, menina, né? É, nós já arrastamos o pé demais naquilo ali, meu filho. Você tá doido, né? Ah, tão bom, cachaça boa ali, viu? Bom demais, pra você que tá sempre ligadão aí, né? Lembrando aí toda essa família aí, né, meu cara? 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Eu vim receber o pagamento e já aproveitar e, né, levar alguma coisa lá pra casa, lá pra comemorar aí, né, a vitória do Hexa aí, viu? O Brasil tá aí, meu filho, tentando buscar o Hexa, né? Não, mas não tem problema não, né? Se ganhar, traz o Hexa. Se não ganhar, vai enterar 6 vezes que nós estamos indo lá, ué. Mas dá o Hexa do mesmo jeito, viu? Não se aveste não, meu filho. Bom demais da conta, né? Então vamos levando pra você o sucesso aí até as 10 horas aí, agradecendo. Aqui, quero mandar um forte abraço, né? Alô, Gilberto Capoeira, bom dia pra você, meu filho. Bom demais. Tá lá ligado com a gente, né? Também meu amigo Pará, obrigado pela sintonia. Luizinho, a Dudu, Thiago, né? Obrigado pela sintonia. A Nega do Matuzinho, tá lá ligado com a gente, né? O Branquinho, né? Ao Leão e Branquinho. A Rosa, tá ligada com a gente. Meu compadre Luziana, também ligado pra gente. Tá lá ligadão lá. Tá meu compadre, né? Zé Vigia. Bom dia pra você aí. O Zé, né? Do Senhor Messias. Alô, Zé. Um abraço aí, meu irmão. Não desistir.

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1: Tá aí pra você, Chitãozinho Chororó, coisa de amigo, né? Você curtiu o Crioulo Aladinho, rapaz, aqui. É isso, eu lembro do saudoso Matuzinho, né, rapaz? Ele gostava desse sucesso, hein? É, tem bate, né? Umas lembranças, né? Coisas boas, né? Que era bacana, viu? Aqui, ô Nicolau, bom dia pra vocês aí, meu filho. Dom Carloto aí, né? Alô, Toninho, tá lá ligado com a gente, né? Ah, também a Sirene, né? Obrigado pela sintonia. Ô, Dom Sirene, obrigado aí pelo carinho, viu? Ah, tá, já fez aquele biscoito por vida, já acabou já também, né? É, na hora dessa, meu filho, não tem nada mais, não. Se o seu belisquete passar lá primeiro, então, aí acabou. Ele deixa os bolsos. Ai, ai, com uma sereia lá no Pão de Ões, lá toda a família, obrigado, viu? Um abraço aí pra essa turma aí, bom demais.

0: é Cristiano Neves, hein? Você viu aí, sou Belisquete, mandou uma foto aqui lá de casa, lá dançando, foi rolar, meu fiel. Ele é Juliette. É, não brinca não, não, nós não, acabou de tomar uma copada de leite, um forró desse aí, Valdemelos. Nós estamos aproveitando o feriado. É, não veio trabalhar não, diz que tá com a coluna doendo, mas pra dançar o homem tá bom, né?
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0: Tá aí pra você, né, meu cara? Dá um ligadão aí, você que tá na sintonia, né? Bom dia, bom dia, bom dia, né? Essa galera aí do Coque das Palmeiras, obrigado aí pelo carinho, viu? Alô, Iraí, lá do Sobrara, né? Obrigado pela sintonia aí. O Eli Padeiro, né? Ótimo dia pra vocês aí, meu compadre Vivaldo. Ô, Vivaldo, bom dia pra você, viu, meu filho? Tá lá ligadão lá, tá lá no aplicativo lá, falou, nós estamos curtindo isso aqui, meu filho. Bom dia pra vocês aí, viu? É, vai, coloca no celularzinho lá, meu filho. Senta os três lá de fora, lá mora tudo pertinho lá. É, pela o Geis tá dormindo na hora dessa? Tá não, o Geis acorda cedo. Ah, pois é. 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Maconfé, vem com o bairro Raimundinho, toda essa família aí, que é um abraço pra vocês e obrigado aí, né? 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Tudo de bom pra vocês aí, viu? Um forte abraço aí. Bacana demais, vamos seguindo a nossa jornada, né? Aldair José, pensa em nossos filhos.

0: guarda-roupa vazio. Aí pra você curtindo aí, né? Edson Hudson, guarda-roupa vazio, né? Tocou pra você e André Haddad, Pássaro Sininho. Você curtiu o Aguinaldo Timóteo, né? Deixe-me outro dia, né? Menos hoje. Você curtiu o Chitãozinho Chororó, Pais e Filhos. Um ótimo dia pra você, tá ligadão na Caldas FM 98,7. 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Eu volto já já.
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0: Aí pra você, vamos que vamos nessa jornada, né? Acertando o relógio, meu filho, 9:05, né? 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Bom dia pra você, viu? Ah, beleza. Quem vem chegando aí? Bruno Marrone, Vivendo de Passado. Canta pra nós aí, canta, meninos. Música.

aí pra você curtindo aí, Dalton, né? Nuvem Passageira, ótimo dia pra você, em oferecimento aí de AgroCity, sempre juntinho conosco, né? 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Um bom dia pra toda essa família, viu? Alô, Cileide, ligado com a gente. Alô, Jusilene, né? Obrigado pela sintonia. Meu compadre Desilde, né? Bom dia, bom dia.

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7: Aí pra você, né, meu cara, tamo junto nessa jornada aí até as 10, né? 9h23, obrigado aí pelo carinho, pela companhia, né? Essa galera de Magé aí que tá ligadona com a gente agradece, né? Juscelena falou assim, toca pra nós aí um sucesso aí com Leandro e Leonardo aí, né? Maravilhas do mundo. Obrigado aí pela sintonia, viu, seu? A gente agradece aí, Cileida, né? Tá lá meu compadre Desilde, o Miqueias, toda essa família aí. Um abração pra vocês aí, viu? Ô Júcio, né? Sucesso pra vocês aí, viu? Essa galera de Magé aí, forte abraço aí, um ótimo dia, bom feriado, hein? Tudo de bom pra vocês aí. Tá curtindo a Caldas FM 90.

leite é maravilha, né, rapaz? Com certeza, né? Papai do céu que toma conta, meu filho. Como diz sobre o esquete, as mulheres. É, tem uma música Leonardo, né, que fala sobre as mulheres, né? Tem vários cantores, verdade, viu? Bom demais, você que tá sempre ligado aí, Lojão Topa Tudo, lembrando você aí, né? 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O sobrisquete fala assim: eu vou demiar, tá quase no dia de eu receber meu denário, dia 10, dia 5, por aí. Ele tá rindo à toa, ele tá achando que vai receber adiantado por causa do feriado, né? Ele tá achando que já vai cair dinheiro para ele esses dias. Ele falou assim: hoje é 4, acho que eu vou lá dar uma olhada, viu? Ver se tem um denário. Ah, tá explicado que não veio trabalhar hoje, meu compadre Orides. Ele tá correndo atrás do denário dele. Vê se caiu o denário dele. Oh, meu Deus do céu. Vai lá, meu filho, vê se você recebe o seu denário. 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

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Bom dia pra toda essa família. Eu vou atendendo a Maria. Maria, sai do beco, Maria. Luizinho, o Adriano, né? A Roberta, o Hélio, toda essa família. Oferece aí pra toda essa moçada do grupo aí, ó. Segura aí, Maria. Teodoro Sampaio. Eita, mulher chorona, hein?

É, pois é, né? Vai caçando trocar a figurinha que esse invadé tá no mirim, viu? Eu sei que figurinha que você tá caçando. Aqui, tá ligado com a gente fazendo a programação. Ô Cileide, ela falou assim, toca pra nós um sucesso aí. Falou, nossa, toca demais. Renato e seus moqueques, hã? Dona do meu coração, né? Alô, Cileide, alô, Magé. Ótimo dia, viu?

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6: Bacana demais, né, meu cara? Tamo junto aí nessa jornada aí, né? Agradecendo ao nosso Papai do Céu por mais essa oportunidade, hein? Bom demais da conta, né? É, rapaz, eu vou demiar os cada dia que passa, tá? É, por isso que eu tô aí com os cabelinhos, tá ficando branco, meu filho. Lá vai, né? É, hoje é aniversário da minha garota, né? Da Euselane, né? Que Papai do Céu abençoa, traga paz e tranquilidade, viu? Ilumina aí todos os seus passos aí, vai guiando você no dia a dia aí, né? Muitas felicidades pra você e tudo de bom, tá? Continua mantendo essa inteligência do dia a dia e vai, né, abençoando aí tudo, né, a família aí de você, tá bom, Zilane? Feliz aniversário pra você, papai, te amo, você é demais da conta, viu? Ah, você mora aqui do lado esquerdo, viu? Você não paga aluguel, não paga água, nem luz, nem ar-condicionado, nem nada não, viu? Pode ficar à vontade, pode bagunçar esse coraçãozinho aqui, viu? Bom dia pra vocês, felicidade, viu, Zi? Papai do Céu que abençoou. Feliz aniversário. Ah, lá, lá. Ah, quem? Cadê? Aonde tá onde? Ah, é verdade, né? Então vai tocando sucesso então, meu filho.

0: Hoje eu vivo envenenado.
1: É, pois é, né? Não vai não, meu filho. Cuidado, né? Então corre lá no poço lá, viu? É, não vai ficar envenenado não, que a vida tá boa demais, meu filho. Ô, Gilson Cruz, essa é pra você, meu filho. Ligadão com a gente aí, né? Bom dia pra você, viu, meu irmão? Ele falou, toca o musicão pra nós. Acordou guri mesmo, rapaz. Você já pensou? É.
2: Coitado!
1: Coitado, né?
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0: Bacana demais, né? Fechando com chave de ouro, né? Tocando aí, né? Ai, meu filho, ótimo dia pra você, obrigado aí pelo carinho, né? A gente vai ficando por aqui, agradecendo ao nosso Papai do Céu por mais essa jornada. Alô, bom dia, fica por aqui. Se o nosso Senhor nos permitir, amanhã, sexta-feira, meu filho, estaremos aí juntinho aí, levando pra você mais uma programação do Alô, bom dia, tá ok? 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Maconfé, obrigado aí pelo apoio. Barberari, né, na direção do meu compadre Tião Cipó, obrigado aí pela sintonia. Lojão Topa Tudo, toda essa família aí, a você do outro lado do rádio aí, que nos faz aquela companhia todas as manhãs, obrigado aí, viu, pelo aplicativo. Você que tá aí na cidade de Magé, Catalão, Goiás, né, Teresina, Piauí, né, meu compadre Adélio, toda a família aí, um forte abraço pra vocês aí, Belo Horizonte, Sabará, né, tá sempre ligado com a gente. Alô, Alpercata, né, Era Nova, um abraço aí pra toda essa turma aí, em qualquer cantinho que você esteja, na companhia da Caldas FM, 98,7, seja bem-vindo, é um prazer estar juntinho com vocês, tá ok? Fique na paz, fique com Deus, e amanhã estaremos aí com mais um Alô, bom dia. Tchau, tchau, fui, vem aí, né, palavra do padre, um momento de reflexão aí com o padre Mazotti.
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1: Louvado seja nosso Senhor Jesus Cristo, para sempre seja louvado. Toca os carrilhões, sacristão. Toca o sino, sacristão. Hoje, dia de Corpus Christi, corpo e sangue de nosso Senhor Jesus Cristo. Solenidade, feriado, as imagens que você está acompanhando, imagens da passagem de Jesus Eucarístico pelos hospitais da capital paranaense de Curitiba. Filhos amados, quero saudar a todos. Hoje é um dia mais que especial, um dia para todos nós católicos professarmos nossa fé em Jesus Eucarístico. É verdade, nós estamos em plena novena, sétimo dia, Jesus das Santas Chagas pela libertação dos vícios. Saúdo nesta solenidade de Corpus Christi a todos que acompanham pela Rádio Evangelizar, de onde tudo começa, as rádios irmãs cujos nomes cito neste momento. Saúdo a você pela TV Evangelizar, sinal digital em todo o país, em várias cidades, canal aberto, pelo YouTube Padre Manzotti Oficial, pelo aplicativo da Associação Evangelizar é Preciso e todas as plataformas digitais. Querido povo de Deus, minha saudação a todos que estão conosco, e vamos passar esta hora abençoada, clamar, suplicar que Jesus, presença real na Eucaristia, nos dê à humanidade a paz tão necessária, dê ao mundo essa harmonia necessária, dê ao mundo esta paz, este fervor que está faltando, estes valores cristãos que estão sendo esquecidos. Imagens da passagem de Jesus Eucarístico chegando no Hospital Pequeno Príncipe, que é referência no Brasil para tratamento das crianças. Vamos juntos, em nome do Pai, do Filho e do Espírito Santo. Amém. Naquele tempo, disse Jesus aos judeus: Eu sou o pão vivo descido do céu. Quem comer deste pão viverá eternamente. E o pão que eu dei é minha carne dada à vida ao mundo. Os judeus discutiam entre si, dizendo: Como é que ele pode dar a sua carne a comer? Então Jesus disse: em verdade eu vos digo, se não comerdes a carne do Filho do Homem e não beberdes o seu sangue, não tereis a vida em vós. Quem come a minha carne e bebe meu sangue tem a vida eterna, e eu ressuscitarei no último dia. Porque a minha carne é verdadeira comida, o meu sangue é verdadeira bebida. Quem come a minha carne e bebe meu sangue, permanece em mim e eu nele. Repito, porque minha carne é verdadeira comida, meu sangue é verdadeira bebida. Quem come a minha carne e bebe meu sangue permanece em mim e eu nele. Como o Pai que vive me enviou, e eu vivo por causa do Pai, assim aquele que me recebe como alimento viverá por causa de mim. Este é o pão que desceu do céu, não como aquele que vossos pais comeram e morreram. Aquele que come do pão viverá para sempre. graças e louvores se deem a todo momento ao Santíssimo e Diviníssimo Sacramento. Repita de novo. Graças e louvores se deem a todo momento ao Santíssimo e Diviníssimo Sacramento. Graças e louvores se deem a todo momento ao Santíssimo e Diviníssimo Sacramento. Senhor Jesus Eucarístico, nós elevamos uma prece em favor do mundo inteiro. Que reine a paz. Que venha a tua paz. Nós levamos uma prece por toda a igreja. Senhor, pela igreja, para que continue a ser esta presença viva. A igreja possa mais e mais testemunhar a tua presença real na Eucaristia. Pelo Santo Padre, o Papa, pelos nossos bispos, sacerdotes, diáconos, ministros extraordinários da Eucaristia, Jesus sacramentado, Jesus na hóstia santa, nós pedimos pelas famílias, que seja a igreja doméstica, uma igreja dentro do lar. Jesus Eucarístico, pedimos hoje, neste dia tão especial, pelos doentes, na enfermidade física. E se você tem alguém que está enfermo, peça. Curai, Senhor, pela vossa infinita bondade e misericórdia, este doente. Tenha coragem de apresentar diante de Jesus, como assim faziam, dizendo: Senhor, ele está doente. E o Senhor perguntava: o que queres que eu faça? Coloque diante do Senhor, verdadeiramente, presença real, a enfermidade física, a enfermidade emocional, o desejo da libertação de vícios, alcoolismo, drogas, jogos, pessoas que estão sofrendo com depressão, síndrome do pânico, ansiedade. Senhor Jesus, hoje nós, num ato de fé público, queremos dizer: nós cremos na tua presença real na Eucaristia. Graças e louvores se deem a todo momento ao Santíssimo e Diviníssimo Sacramento. Eu volto já. Volte comigo neste dia especial de Corpus Christi. Voltamos já.
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0: Queridos irmãos e irmãs, você está no chat do YouTube Padre Manzotti. Eu convido você agora, num primeiro gesto, vamos soltar corações, vai, muitos corações a Jesus Eucarístico. E depois, comente você, para você, o que significa este dia Corpus Christi? Qual é esta relação que você tem com Jesus Eucarístico? Hoje merece abrir comentários, hoje merece você colocar qual a relação que você tem com Jesus Eucarístico, com a experiência que você tenha feito, ou do dia a dia, a importância da Eucaristia. Tá, começou ali a aparecer muitos corações. Agora, interage conosco durante o programa, minha equipe vai selecionar e algumas partilhas eu lerei aqui. É o momento sagrado em que a igreja e o mundo celebra Jesus sacramentado nos altares. Partilhe conosco, escute esse testemunho, por favor.
1: Meu nome é Ronaldo, eu sou de Marília, São Paulo. Marília é terra da bolacha.
0: Opa!
1: Valeu, Reginaldo.
0: Diga lá.
1: Estou aqui para te falar uma benção que eu tive o ano passado, nessa mesma novena que o senhor está fazendo de libertação. No ano passado eu estava escutando o seu programa e eu escutei um rapaz falando assim, ó, o meu copo agora de cachaça virou água.
0: Opa!
1: E isso eu falo por mim mesmo também. Pai Reginaldo, eu era um alcoólatra, bebia todo fim de semana.
0: Puxa,
1: e não bebia
0: vida.
1: Pouco não, no meio da semana eu não bebia, mas final de semana, nossa, eu bebia pra semana inteira. Então eu tô aqui para te agradecer, a TV Evangelizar, a Deus e a todos, porque eu venci o álcool. Faz
0: Amém.
1: Um ano que eu não ponho um álcool na boca. Eu agora estou fazendo academia, me cuidando da minha saúde e me cuidando da minha família. Que Deus te abençoe, viu, Padre Reginaldo? E continua nessa fé com a TV Evangelizar, que é uma obra incrível que Deus deu na sua mão. Deus te abençoe.
0: Louvado seja Deus, Ronaldo. Eu lembro perfeitamente daquele caso do homem que disse que a copo de pinga se tornou um copo de água. Está aí o Ronaldo, lá de Marília, ele está na terra da bolacha, contando que também na vida dele a vida foi transformada. Gente, toca o sino, sacristão, toca o chofar, sacristão. Esse é o objetivo da obra Evangelizar é Preciso, que é exatamente transformar vidas. E faça ecoar esse testemunho do Ronaldo na TV, na programação, na parte de outros programas. Porque é isso que nós queremos. Parabéns, Ronaldo. Muito me alegra o coração de saber que, olha, você parou de beber, você está cuidando da saúde, está fazendo academia, está cuidando da família. Ronaldo de Marília, Rádio Onda Viva FM, Carlos Eduardo, Bispo Dom Antônio Luiz Cipolim, da Diocese de Marília. Tamires, que a paz de Jesus esteja com você, Tamires.
2: Sua bênção, padre, bom dia.
0: Deus a abençoe. Você fala de onde?
2: Eu falo de Ji-Paraná.
0: Ji-Paraná, Rondônia. Como que você me acompanha?
2: Pelo YouTube ou pela TV.
0: Tá certo. Aí nós temos a TV Evangelizar, canal 15.1. E pelo YouTube. Diga, Tamires.
2: Eu queria um aconselhamento do senhor.
0: Por favor, que o Espírito Santo nos ilumine.
2: Amém. Eu tô passando por um momento um pouco difícil. Eu fui selecionada em dois processos seletivos e quando eu conversei com meu esposo pra eu tentar essas vagas, ele concordou. E aí agora saiu o chamamento e eu fui convocado nos dois. E ele não tá aceitando ir embora.
0: Ele o quê?
2: Não quer ir embora.
0: Ele não quer mudar. Pelo jeito isso implica em mudança, é isso?
2: Isso. Ele não tá aceitando ir embora agora. E a gente tem duas crianças. A gente é casado, mas ainda não é casado na igreja, né? Nós somos casados há 5 anos. E começamos a fazer o itinerário para poder casar na igreja, né? Porque há 2 anos a gente não comunga.
0: Certo.
2: E
0: que bonito, que bonito esta atitude. E é isso que se espera de um casal que case na igreja para poderem receber Jesus sacramentado. Mas, vamos lá.
2: Eu não sei o que eu faço.
0: Filha.
2: Foi uma coisa que eu pedi para Deus.
0: Entendo. Vamos lá. Você conversou com ele antes. Pelo que você me falou, ele aceitou que você fizesse o processo, é isso?
2: Isso.
0: Ele já sabia que se passasse teria que mudar?
2: Sim.
0: Hoje, o que ele faz ali em Ji-Paraná que ele não quer deixar para ir para outra cidade?
2: Ele é vendedor.
0: Vendedor. Ele viaja.
2: Isso. Não.
0: Ele é vendedor na cidade.
2: Isso.
0: A família dele é da onde?
2: De outro interior, mas aqui em Rondônia também.
0: Tá. Quando ele fala que não quer sair, o que ele argumenta?

0: até por ciúme. Talvez ele permitiu, não acreditando, estou interpretando aqui. Vai lá, faça, mas você não vai passar mesmo. E de repente o brio começou a aparecer, se sentindo menosprezado. Puxa, ela passou. Então, às vezes, pode ser por egoísmo. Às vezes, pode ser por ciúme. Mas o fato dele não querer falar no assunto, este é o pior. Quanto tempo você tem para se apresentar?
1: Eu tinha que ter ido já e eu não fui.
0: Tá. É aí que você vai ter que pesar, né, filha? Você tem que escolher entre a família. É um peso, um discernimento que você vai ter que fazer e pedir para o Espírito Santo. Agora, a atitude dele é bastante imatura. É bastante imatura. Eu não digo de não querer ir, imatura de não querer dialogar. Alô?
1: Oi, eu tô
0: Oi.
1: ouvindo.
0: Nós vamos colocar diante de Deus, pedindo para que você tenha o discernimento. Porque você tem duas crianças. Você o ama.
1: Sim.
0: Você sente que ele o ama? Que ele a ama, perdão.
1: Ele tem um jeito mais rude porque ele foi abandonado pelo pai e pela mãe. Então, assim, eu sei que essa dor dele às vezes deixa ele mais afastado, mas eu sinto que ele me ama.
0: Então, filha, vai ter que pedir para Deus uma outra vaga. Se ele se mostrou desta forma, você vai perder a chance. Só que não deixe de querer trabalhar. Se ele te pedir isso, aí não aceite. Que Deus abençoe. Sinto por você criar uma expectativa, ter sido bem. Se sair do bem e agora viver essa frustração. Mas é sintomático esse isolar-se e não conversar. Que se abra o diálogo, rezaremos a Deus. Voltamos já.
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0: Filhos amados, povo querido de Deus, é dia de Corpus Christi. Eu falava com a Tamires de Ji-Paraná, Rondônia. Lá nós temos a TV Evangelizar, canal 15.1. Acompanha pelo YouTube. Também temos a Rádio Alternativa FM, diretor Pedro Bose, Rádio Plan FM, Licomédio, Dom Norbert Hans, Christopher Foester, da Diocese de Ji-Paraná. Lembro que depois do programa teremos a missa ao meio-dia dentro do Santuário de Nossa Senhora de Guadalupe, Jesus das Santas Chagas, onde faremos o tapete solidário. Traga alimento, traga roupas, cobertores, o frio intenso está chegando e já prometido para a semana que vem. Teremos o passeio de Jesus neste tapete solidário. Depois, a partir das 15 horas, teremos a Santa Missa presidida por Dom Peruso na Catedral Basílica, concelebrada pelos auxiliares e inúmeros sacerdotes, a procissão pela Cândido de Abreu, terminando com a bênção do Santíssimo em frente ao Palácio Iguaçu. Depois conduz o momento musical, inclusive gravarei um clipe de uma música e convido você a permanecer lá. Amado povo de Deus, lembro agora Brasília, atenção Brasília, Distrito Federal. Sábado, depois de amanhã, estarei conduzindo um retiro espiritual Sagrado Coração de Jesus. Onde vai ser, padre? Na paróquia Imaculado Conceição de Maria. Paróquia Imaculada Conceição de Maria. Mais informações, você tem padrereginaldomanzotti.com.br. Há vagas. Inclusive, você poderá lá no local adquirir. Há vagas. Repito, sábado. Neste sábado, Brasília, dia 6, vamos para o retiro do Sagrado Coração de Jesus, que vai acontecer na paróquia Imaculado Conceição de Maria. Mais informação, padrereginaldomanzotti.com.br. A abertura começa às 11 e segue toda uma programação. Eu prego às 17 horas. Às 18 horas, presido a missa e depois segue um show de evangelização através da música. Brasília, sábado agora, dia 6. Filhos amados, povo querido, vamos à leitura orante da palavra de Deus. Escute o que as pessoas têm dito, por favor.
1: Me chamo Sheila Raquel. Falo aqui de Brasília, Distrito Federal.
0: Opa, ali, ó.
1: Estou acompanhando a leitura de Jó e como o senhor disse que seria e está sendo lapada em cima de lapada.
0: É.
1: Para todos nós, né?
0: Para todos, para mim também.
1: Escutamos. Hoje, com essa leitura de Jó, capítulo 2, versículo 11 até o versículo 13, falando sobre os amigos de Jó, né? Que se compadeceram na dor, nas perdas dele, na doença, né? E que a gente muitas vezes passa por problemas difíceis, né? Às vezes a gente vê a casa da gente cheia de pessoas que se dizem amigos, porque naquele momento a gente está passando alegria, está servindo, está rindo, está brincando. E quando a gente tem momentos de tristeza, muitas das vezes eles nos viram as costas, né? Não aparecem. Não ligam. Para quem lê, para quem segue a sua leitura orante, que é um ensinamento maravilhoso, é verdadeiramente uma lapada. Um abraço, Padre Reginaldo. Fica com Deus.
0: Deus abençoe Sheila Raquel de Brasília. Espero você lá sábado, hein? Espero você lá no retiro. Rádio Nova Aliança FM, Carlos Alberto. Cardeal Dom Paulo César Costa, da Arquidiocese de Brasília, Bíblia aberta, cartilha de oração. Aleluia, aleluia. Vamos lá, Jó, capítulo 29, versículo 1. É a defesa final de Jó. Ah, se eu pudesse voltar meses atrás para os dias em que Deus me protegia. Naquele tempo, Deus iluminava o meu caminho e com a sua luz eu podia andar na escuridão. Ah, vou de novo. Versículo 2. Se eu pudesse voltar meses atrás, para os dias em que Deus me protegia, naquele tempo, Deus iluminava o meu caminho e com a sua luz eu podia andar na escuridão. Versículo 4. Naqueles dias eu estava bem de vida e a amizade de Deus era a proteção do meu lar. Eu estava bem de vida e a amizade de Deus era a proteção do meu lar. Versículo 5. O Todo-Poderoso está comigo e os meus filhos ao meu redor. Em casa havia leite à vontade, azeite tirado das oliveiras. Pulemos agora para o capítulo 30. A resposta é longa e você pode ler hoje nesse feriado o capítulo 29 e o 30. 30, versículo 26. Eu esperava a felicidade e veio a desgraça. Eu aguardava a luz e chegou a escuridão. Jó começa falando daqueles momentos bons, mas de repente tudo mudou na vida dele. Ele esperava a felicidade e veio a desgraça. Eu aguardava a luz e chegou a escuridão. Versículo 27. O meu coração está agitado, não descansa, só tenho vivido dias de aflição, levo uma vida triste, como um dia sem sol, e me levanto diante de todos e peço ajuda. A minha voz é um gemido triste, é como os uivos de lobo ou os gritos de avestruz. A minha pele está ficando preta, o meu corpo queima de febre. Eu costumava ouvir música alegre de liras e flautas, mas agora só escuto gente chorando e soluçando. Eu vou para o intervalo e volto. Mas, por mais que eu esteja pulando versículos, fica hoje, para uma leitura pessoal, o capítulo 29, capítulo 30 e o capítulo 31. É muito, padre, não é não? Mas eu volto ainda na leitura orante.
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0: E retomando, nós estamos hoje em 3 capítulos. É a última fala de Jó. É a defesa final, na verdade. O versículo, o capítulo 29, 30 e 31. Ele começa dizendo que eu convido você a ler de novo, num momento oportuno. Ele começa dizendo: ah, que dias maravilhosos, quando a minha amizade com Deus era grande, Deus me iluminava, e com sua luz eu podia andar na escuridão, eu estava de bem com a vida, e a amizade de Deus era a proteção do meu lar. Mas de repente, capítulo 30, versículo 27, tudo mudou. Eu esperava a felicidade e veio a desgraça. Eu aguardava a luz e chegou a escuridão. O meu coração está agitado. E aqui quantas pessoas não se identificam com Jó, neste versículo 27. Meu coração está agitado, não descansa. Eu tenho vivido dias de aflições, a minha vida está triste, como um dia sem sol. Eu me levanto diante de todos e peço ajuda. A minha voz é um gemido, é como o uivo de um lobo ou um grito de avestruz. Minha pele está ficando preta, o meu corpo queima de febre. Antes eu escutava músicas alegres, agora escuto choro e gemidos e soluços. E agora, a última frase, as frases de Jó. Capítulo 31, 35. Como gostaria que alguém me ouvisse? Aqui eu termino a minha defesa. Que o Todo-Poderoso me responda. Que o meu adversário escreva a acusação. Darei conta a Deus de todos os meus atos. E na presença dele ficarei de cabeça erguida. Senhor, muitas vezes e muitas vezes não compreendemos o que passamos. Gemidos, choros, lamentações. Mas que, Senhor, seja em meio a soluços, seja em meio à dor, que nos coloquemos sempre na Tua presença e diante de Ti confiantes. Para quem quer fazer a leitura complementar, na página 86 do livro Inabalável, página 86, Jó não conhecia Deus plenamente. Não teve o privilégio de ouvir parábolas do reino e ver milagres. Jó não teve a oportunidade de tocar as chagas gloriosas do ressuscitado. No entanto, a sua alma se inclina diante do Altíssimo com reverência e confiança, e com esperança que ardia no coração. Mas eu e você, filho, nós temos a graça, porque conhecemos o Redentor. A nossa fé tem que ser realmente muito maior, intensa, firme no Senhor, porque nós vimos o Senhor. Amém. E o pessoal está interagindo, estão lá no chat interagindo. Parabéns, Suzana Guerra, tá ali, ó, mais coraçõezinhos para Jesus, gente. Vamos lá, coraçãozinho para Jesus. Ah, Suzana Guerra, Jesus é tudo na minha vida, tô tão feliz. Lucas Manolo, sou de outra religião, mas acho a celebração linda. O respeito, a união de todos trabalhando para os tapetes. É de tirar o chapéu, olha aí, que coisa bonita. A Rita Maria Costa, Corpus Christi é tudo para mim. Marco Silva, é dia de testemunhar publicamente a nossa fé. Ver a comunidade reunida, é emocionante. Vamos lá, gente, interaja no chat, YouTube Padre Manzotti. Maria e Francisco Simão, dia de Corpus Christi, é um momento muito especial. De Jesus, Ana Clara, significa a presença real de Jesus. Não é símbolo, é realidade. Parabéns, Ana Clara. Rodrigo Batista da Silva, é dia de adoração e respeito. Pedro Santos, momento de silenciar o coração e agradecer o mistério do amor de Deus. Ivone Carvalho, de agradecermos os benefícios de Cristo. Louvado seja Deus. Muita participação, Fabiana, que a paz de Jesus esteja com você.
1: Amém, Padre. Peço a bênção.
0: Deus abençoe. Você fala de onde, Fabiana?
1: Eu falo de Sergipe.
0: Lagarto, Sergipe. Como você me acompanha?
1: Eu acompanho pelo YouTube, pela Rádio Aparecida FM e pelo aplicativo Evangelizar.
0: Tá certo. Fala, minha filha.
1: É, eu gostaria, primeiramente, de dar um testemunho, né?
0: Por favor.
1: É, da bênção que eu recebi da venda do imóvel do meu marido.
0: Pois não?
1: É, a gente conseguiu vender, né? Depois de 2 anos, a casa estava fechada, mas confiando sempre entre na mão de Deus, desde o primeiro momento, né? De Jesus da Santa Chaga, de São José, dos Arcanjos. E deu certo, graças a Deus. É, como o senhor diz sempre, não demora, né? Deus capricha.
0: É verdade.
1: Então, Deus caprichou, a gente conseguimos, né? Aí eu lhe dar esse testemunho e também tá para pedir uma orientação ao senhor.
0: Tá bom, então primeiro, graça recebida.
1: Graça testemunhada, toco sim no sacristão.
0: Vamos lá, e agora o testemunho que o Divino Espírito Santo nos ilumine, por favor.
1: É, o aconselhamento que eu queria saber, eu fiz uma promessa para mim aí, né? Para me dar esse testemunho, mas só o custo está muito acima do que eu posso, né? Porque meu marido está sem trabalho, está com problema de saúde, eu também só fico fazendo bico quando acho. E aí eu queria saber se eu poderia doar para a Terra Prometida o valor.
0: Filha, você fez uma promessa e você sabe que tem que ser cumprida, mas... Em virtude disto, eu diria para você, você pode mudar um padre, não é a pessoa em si, pode mudar a promessa. Mas não dê o valor da passagem, porque se você for dar o valor da passagem, você viria. Faça uma oferta que está no teu coração para, então, o livro ouro à Terra Prometida, você entendeu?
1: Entendi, então, é isso que eu estava pensando, né?
0: Isso.
1: Porque o valor da passagem da Sergipe para ir é muito alto,
0: então,
1: né?
0: Então, não...
1: Aí, eu também não sei andar, né? Eu nunca saí daqui da minha cidade.
0: Tá, então...
1: Aí eu queria, assim, fazer essa doação para a Terra Prometida,
0: isso,
1: né?
0: Isso, tá bom. Pode ser, filha, pode
1: Mas
0: ser.
1: Mas eu posso ficar com o coração tranquilo, eu posso fazer, né?
0: Pode ficar com o coração tranquilo.
1: Eu sei que promessa é coisa séria, né? Promessa, minha avó sempre disse... A promessa que a gente faz para Deus, a gente tem que cumprir, né?
0: Sim, só que quando acontece um caso como este, que está acima das suas possibilidades, sempre quem faz uma promessa deve procurar um padre, e o padre é que pode mudar a promessa. É sempre
1: Entendi.
0: Assim que funciona.
1: Mas aí eu falando, o senhor já posso mudar, né?
0: Pode mudar. Pode mudar.
1: Perfeito.
0: Que Deus abençoe você, filha. Que Deus a proteja. Meu abraço, Fabiana de Lagarto, Sergipe. Acompanha pelo YouTube, pela Rádio Aparecida FM. Diretora Jaqueline Oliveira, Dom José Genivaldo Garcia de Estância. Gente, continue lá participando. Vou lá, só a rosa, para mim, representa o sangue de nosso Senhor Jesus Cristo em nossas almas. Vai lá no chat, gente. Aproveita, se inscreva no YouTube Padre Manzotti. Se inscreva. Eu volto já com a novena.
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E hoje, aniversário da rádio FM Paraíso, Iretama, Paraná, Super FM, Campo Novo do Parecis, Mato Grosso. 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Amado povo de Deus, quero mais uma vez lembrar, na sua paróquia, você já se deu conta do horário da missa e da procissão? Você é convidado, Curitiba, região metropolitana, a acompanhar presencialmente, ao meio-dia, daqui a pouco, presido a missa na Igreja Nossa Senhora de Guadalupe, Jesus das Santas Chagas, com a procissão que acontece dentro da igreja, com o tapete solidário. Mas toda a grande Curitiba participa a partir das 15 horas, missa, procissão e bênção com o Santíssimo Sacramento. Tudo isso você vai poder acompanhar pela TV Evangelizar. Nós vamos fazer este grande serviço de evangelização, transmitindo tudo pela TV Evangelizar, Rádio Evangelizar, YouTube Padre Manzotti. Vamos à novena? Jesus das Santas Chagas, libertação dos vícios. Senhor Pai misericordioso, pelas santas chagas do Teu Filho Jesus, concedei a vida a todos aqueles que se encontram encarcerados em um vício, escravos de alguma droga. Senhor, Pai cheio de misericórdia, pelas santas chagas dolorosas e gloriosas de Jesus, libertai do vício das drogas, bebidas, cigarro, compulsões, mentiras, jogos. Quebrai todos os grilhões na vida destas pessoas. Comece a rezar. Continue rezando. Senhor, Pai misericordioso, Deus da vida, pelas santas chagas de Jesus, libertai as carências, os traumas, os desgostos, toda a escravidão espiritual, afetiva, emocional, moral. Preenchei o vazio na vida dessas pessoas a ponto de conseguirem a libertação deste mal. Senhor, pelas cinco chagas de Teu Filho Jesus, tirai todos esses malefícios, dai serenidade no viver e no querer. Senhor Jesus, nas Tuas santas chagas, colocamos os dependentes químicos e as causas que levaram ao vício das drogas. Livrai da carência, da rejeição, da falta de amor, da amargura, dos complexos de inferioridade, das más companhias. Senhor Jesus, colocamos também as famílias
que estão lutando contra o vício. Dai ânimo, discernimento, e que possam ter as suas feridas curadas. Jesus, pelas tuas santas chagas, libertai as famílias do vício. Jesus, pelas tuas santas chagas, libertai as famílias dos vícios. Jesus, pelas tuas santas chagas, libertai as famílias do vício. O Senhor esteja convosco. Ele está no meio de nós. Abençoai, Senhor, a água, a roupa dos enfermos, as fotos de família. Por intercessão de Nossa Senhora do Carmo, São Pio de Pietrelcina, nos méritos das santas chagas, abençoai e santificai aqueles que mais precisam. E quero trazer presente todos aqueles que estão fazendo os tapetes, desde da madrugada, que estão fazendo para Jesus, para o nosso Rei Jesus Cristo. Quero lembrar todas as pastorais, movimentos, grupos que se sintam abençoados, fortalecidos, porque estão trabalhando para o Senhor Jesus. Em nome do Pai, do Filho e do Espírito Santo. Amém. E me despeço com o clipe Meu Deus, Eu Creio, um ato de fé a Jesus Eucarístico. Viva Jesus Eucarístico! Viva Corpus Christi!

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9: Super Hits. Super Hits chegando por aqui com você nessa sequência pra curtir a partir de agora só música boa. Seguimos.
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9: Eu sou o Fabiano Farias e por aqui vamos juntos então a partir de agora com o Super Hits. O nome já diz, né? Super. Super sucessos. Vamos de música. Quem canta de primeira por aqui? João Bosco e o Vinícius, Oportunidade. Começa agora o Super Hits.

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0: Gomes, Cláudio e Juliano com Jorge Matheus. Não era eu, não. Vem mais, a Maiara e a Maraísa cantando Boa Noite Falsificado. Chegando agora, Super Hits, bom de ouvir.
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3: Super Hits, não para, não para, não. Vamos seguindo com mais, tem excesso e falta pra curtir por aqui? Manda mais música, manda pedido aí que a gente toca. Henrique e Juliano, excesso e falta, tocando agora.

Matheus e Cauã, Carona, tocando aqui no Super Hits. Quando a Yala e Júlio César, junto com a Jennifer e Stephanie, gravaram essa música, eu falei, aí sim, que música boa. Bandido do Amor chegando agora. Sim.

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sempre com você, nessa companhia legal, essa mistura perfeita. Pra você curtindo pelo rádio, pra você ligadinho pela internet, longe, muito longe. Vamos seguindo, vem chegando mais por aqui, vem chegando, João Bosco e o Vinícius. Eu tô pronto, aproveita e manda a tua pedida aqui pra rádio, vem comigo.

0: Volta eu, Danilo e Davi no Super Hit.
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0: Vem mais, vem mais. Localização. Clayton e Romário com o Pedro Neto e o Matheus. Super Hits, aquela sequência gostosa de ouvir.
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3: Vem mais. O Panda tá chegando por aqui cheio de sentimento. Eu te seguro. Vai chorando, coraçãozinho.

0: direto em Frederico Bobo, tocando o Super Hit.
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0: Traz uma cerveja, gente. Nayara Azevedo vem chegando com a Maiara Maraíza. É o sucesso que toca pra gente curtir sempre com você, a todo momento, na sua companhia.

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10: Muito bem, muito bem. Chegando em mais uma edição do Hora Livre. Que bom saber que você tá por aí. A partir de agora, a gente vai viajar nas emoções, viajar no túnel do tempo para conferir os grandes clássicos dos anos 60 até 2019. Tá preparado? Tá preparada pra gente viajar? Bora lá então, porque a nossa embarcação vai sair a partir de agora com os grandes clássicos. Só música boa que não tem idade pra gente recordar, pra gente viajar mesmo, hein? Olha, o programa de hoje está repleto, uma seleção super especial feita a dedo. Nosso Hora Livre Flashback, que tá começando, tá repleto hoje pra você curtir e adorar. Bora lá começar o programa de hoje, ao som de 1999, Pet Shop Boys, Always On My Mind. 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
1: Hora Livre Flashback. Tá gostando? Tá curtindo o nosso programa de hoje? Que bom saber que você tá por aí nessa uma hora direto. O primeiro bloco já foi. A gente tá agora na sequência de mais um bloco. E esse é o último de hoje, o nosso segundo bloco, pra gente conferir as nossas naftalinas de cada dia. E a gente agora vai pro ano de 1993, com ela, a rainha Tina Turner. I Don't Wanna Fight.
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2: Hora Livre Flashback, pra gente matar saudade. Uma hora direto sem intervalos. Aqueles clássicos, né? Cheio de energia. Muita nostalgia com a nossa naftalina de cada dia. Mais um programa pra conta. A gente se fala na próxima edição do Hora Livre. Continue com a gente por aqui pra conferir mais grandes sucessos. Um beijo no seu coração. Até a próxima edição do Hora Livre. Até, axé e amém. Saúde e paz. O resto a gente corre atrás. Tchau, tchau.
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5: O dia pode parecer uma maratona daquele jeito, mas passo a passo a gente vai chegar à meta. Ah, se vamos! E aí, tá preparado para essa maratona de hoje? Opa! A gente vai chegar lá, nossa meta tá logo ali, ó, tá quase, nada de desistir, hein? Quinta-feira, sua linda!
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5: Muito bem, é quinta-feira que fala, véspera de sextou. Coisa rica, gostosa! Olha nós aqui, véspera de sextou na área. Estamos quase praticamente vencendo a semana. 80% já tá lá, hein? Vencido, oba! Que delícia! E aí, tudo bem? Tudo certinho com você? Oba, oba! Bora lá, hein? Fazer esse programa aqui super especial. A gente preparou uma playlist bacanérrima e a gente vai conferir então a partir de agora o Show da Tarde desta quinta-feira. A gente começa super bem, trazendo o som do Vitor e Luan com Eu Vou Trocar de Amor.
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1: Tá gostando? O programa de hoje tá maravilhoso, né? Sensacional. Ó, depois do intervalo, a gente vai trazer mais uma sequência aqui especial pra você. Se eu fosse você, não perdia. Convida a vizinhança toda e vem com a gente. Show da tarde tá na área.
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1: Voltamos. Você de perto, de longe, em casa, no trabalho, viajando, que bom saber que você tá por aí. Show da tarde na área. E a gente traz agora o sucesso de Edson e Hudson, com participação do Gustavo Lima, Fui Fiel.
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1: Show da tarde na área, que é isso? Que sequência maravilhosa. Mais um bloco pra conta. Caramba, o tempo voa, né? Daqui a pouquinho, depois do intervalo, tem mais. Se eu fosse você, não perdi, hein? Continua aí com o volume máximo, que já já a gente volta.
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1: Muito bem, voltamos, bebê. Bora lá, chegando com mais um bloco no Show da Tarde. Bora saber quem tá com a gente. Vai pedir música, dar pitaco na nossa playlist, aí sim.
8: Meu nome é Ezequiel, toca biquíni cavadão pra gente aí, valeu.
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1: Show comigo. Oba! Bora lá. Tá chegando rápido intervalo, daqui a pouquinho tem mais uma programação do Show da Tarde. Se eu fosse você, não perdi, hein? Fica por aí, já já tem mais. A Droga Era de Engenheiro Caldas está contratando atendente de farmácia. Vaga para homens, com disponibilidade e flexibilidade de horários. Interessados, entre em contato pelo WhatsApp 33 999 31 4110.
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1: Muito bem, voltamos com o Show da Tarde. Você de perto, de longe, onde quer que você esteja, que bom saber que você está por aí. Oba, oba! Chegando mais uma sequência, a gente abre agora com Big Up, Positiva.
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0: né, Nayão?
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2: 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A música nacional tem, a música internacional também tem. Fica por aí, depois do break, tem mais.
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2: E voltamos. Atenção, senhoras e senhores, todo mundo curtindo no volume máximo. Olha nós aqui, hein? Bora lá curtir mais uma sequência. Chegando o som do Bom Gosto com participação de Ferrugem. Pode me esquecer.
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0: Obrigado, gente! Obrigado, Fred.
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2: Show da tarde na área. Melhor playlist musical do seu rádio. Todo mundo curtindo o volume máximo. E a gente tá por aqui, hein? Trazendo só sonzeira. Oba! Coisa boa! Tá chegando rápido o intervalo. Daqui a pouquinho tem mais, então fica por aí.
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2: Muito bem, voltamos rapidinho, viu? Vamos ali, voltamos, bebemos uma aguinha. Opa, estamos de volta. Show da tarde na área para alegrar o seu dia. Bora lá trazer participações. Está na hora de saber quem é que está pedindo música.
6: Meu nome é Leonardo, queria ouvir a Anitta.
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1: Muito bem, Show da Tarde na área, trazendo a melhor playlist musical do seu rádio, melhor da música nacional e internacional. Já sabe que aqui a gente faz uma salada gostosa, só com os hits, música boa. Depois do intervalo tem mais, fica por aí.
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1: E voltamos, de volta, Show da Tarde na área, para alegar a sua tarde. Essa programação super especial, a gente vai abrindo mais uma sequência, trazendo som do Detonautas, só uma canção.
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0: 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Comigo. Maravilha. Segura, hein? Gostou desse bloco aí? Eu adorei. Pra fechar muito bem, mais um bloco. Tá chegando rápido o intervalo. Daqui a pouquinho a gente traz mais aqui no Show da Tarde. Fica por aí, bebê.
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0: Muito bem, voltamos. Atenção, senhoras e senhores. Show da tarde na área e a gente está por aqui, hein? Bora lá, bora fazer esse programa aqui sensacional. Tá chegando o som de Dua Lipa, Dance the Night.

Muito bem, Show da Tarde, tocando o que há de melhor na música nacional e internacional. Essa aí pra fechar o programa de hoje. Obrigado a você pela companhia, pelo carinho. Tô indo nessa, mas eu volto na próxima edição. Saúde, paz. O resto a gente corre atrás. A saideira tá vindo aí. Tchau, tchau. 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
2: Oi, turma! Chegamos por aqui com as 15 mais com você, sempre com você nessa sequência legal de 15 grandes sucessos. Nas 15 mais que começa agora. Vamos que vamos, vamos juntos por aqui. É muito bom contar com a sua companhia, sempre com a sua amizade. Bom é ter você aí. Hoje, dia de quinta-feira, 4 de junho de 2026. Comemora-se hoje o Dia Mundial das Crianças Vítimas de Agressão. Dia do Engenheiro de Agrimensura também. Vamos trazendo música? Vamos trazendo música, muita música boa pra gente curtir, são 15 grandes sucessos. Quem abre a sequência de hoje, Diego e Vitor Hugo, Seco tem por aqui também, 25 horas, João Bosco e Vinícius com Gustavo Lima, Quem Sente Saudade Sou Eu, Maiara e Maraísa. Tá começando agora às 15 mais, se liga aí.
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3: As 15 mais, Maiara e Maraíza, Homem Carinhoso, da Ilara, antes dessa, com Bruno e Denis, Saudada Yada. Teve Bobo, João Neto e Frederico, quem fecha a primeira parte das 15 mais de hoje. Zé Neto e Cristiano, oi, tudo bem? Depois desse intervalo por aqui, a gente volta depois do intervalo, curte aí, Zé Neto e Cristiano, oi, tudo bem?
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5: As 15 mais seguindo, por aqui, intervalo rapidão, já estamos de volta, trazendo sequência de número 7. A Yali, Júlio César, Ligação Urbana Inevitável, tem Clayton e Romário, Pedro, Neto e Matheus, Localização, Simone Mendes, Lágrima Amarela. Vai seguindo por aqui as 15 mais.
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2: As 15 mais mais. Danilo e Davi, solta eu. Teve 25 horas. Gustavo Lima com João Bosco e o Vinícius. E ainda oportunidade. Quem fecha por aqui a sequência de hoje. Boa noite, falsificado, Maiara e Maraíza. Tô indo pra você. Um grande abraço. Até mais, tchau.
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8: Prepare o coração, o palco está montado e o espetáculo vai começar. Está entrando no ar o programa que só toca as campeões do sertanejo. Sejam todos muito bem-vindos ao Arena Sertaneja com Jonatas Gonçalves. Aqui cada música tem história e cada história tem emoção.

0: Segura aí que a gente vai ali dar uma respirada, mas é rapidinho. O Arena Sertaneja com o Jonatas Gonçalves volta já já com mais modões de respeito pra você.
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0: Volta aí, volta com tudo. É o Arena Sertaneja com o Jonatas Gonçalves de volta no seu rádio. Modões que marcaram época e continuam no coração do povo.

O Arena Sertaneja dá uma rápida paradinha, mas é só para tomar uma água e volta com força total. Segura aí que já já tem mais sucessos para tocar o seu coração.

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11: Alô, amigos de todo este Brasil. Vamos chegando por aqui com Sertanejo Classe A. Aqui Fabiano Farias, para te fazer companhia a partir de agora. Seguimos juntos com o melhor da música sertaneja, só modão bom. Vamos de música, muita música boa. De primeira chegando aqui, ó, Thales e Thiago, na versão deles, Estrada da Vida. Ficou bom, hein? Ficou bom. Valéria Barros, Porque Brigamos, tem Tinoquinho e Tony, Rei do Gado. Estrada da Vida abrindo a sequência de hoje.

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1: Ei, Breno e Vitor. Breno e Vitor cantando Casaco Verde, sucesso lá do Teodoro e Sampaio, na voz deles ficou bom. Teve o Tinoquinho e Tony, Rei do Gado também. Fechou a primeira sequência, intervalo rapidão, a gente já volta com mais pra você.
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1: Mato Grosso e Matias vem chegando. Vem sim, a música é 24 Horas de Amor. Sérgio Reis, o menino da porteira. Tem por aqui também o Zezé Luciano, Pra Mudar Minha Vida, no Sertanejo Classe A, o melhor pra você.
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1: Sertanejo Classe A, tocando por aqui o João Paulo e Daniel. Tá faltando amor, fechou mais uma? Sim, aqui no intervalo, Ravidão chegando. Já já tem Chico Amado e Xodó, Dailar e mais, depois no intervalo.
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1: Sertanejo Classe A que segue por aqui com Telefone no Ar. É o Chico Amado e Xodó. Dailara, Hoje Eu Sei, tem Thiago Viola e Kleber, Paixão Duvidosa. Aqueles modão que a gente gosta de ouvir, tocam aqui no Sertanejo Classe A, todo dia com 2 horas de boa música pra você curtir.
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1: Tombo da Paixão. Teodoro Sampaio fechou mais uma. Aquele intervalo chegando. Vai lá, a gente volta já, não sai daí.
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1: Sertanejo Classe A não para e já voltamos trazendo por aqui o Felipe Falcão, Heróis Sem Medalha, Assino com X, Gilberto Gilmar, tem o Cleito e Camargo Na Hora de Amar. Sertanejo Classe A.
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1: Sertanejo Classe A pra você, Yasmin Santos, cantando aqui essa regravação de Evidências. Ficou bom demais. Tem mais depois do intervalo? Tem sim, já tá por ali o Reginaldo Silva, Daniel, as Mineirinhas também, depois do intervalo no Sertanejo Classe A.
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1: Vamos que vamos, Sertanejo Classe A que não para. Vem chegando essa aqui, ó. Essa aqui você canta junto, é Som de Cristal. Essa aqui é pra cantar junto. Tem Daniel, Jeitão de Caboclo, as Mineirinhas, Rédeas do Poçante. É aquelas músicas que trazem um gostinho de saudade, né? Tempinho bom de antigamente, que as músicas eram diferenciadas e tinham uma certa qualidade. Vamos lá, vamos curtindo, porque aqui a gente toca só o que é bom, Sertanejo Classe A.
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1: Duas vezes você, fechou mais uma, intervalo. A gente volta já, sai daí.
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5: Sertanejo Classe A de volta por aqui, trazendo agora a agenda rabiscada. Cleiton e Camargo, tem o Edson Hudson, bobeou a gente pimba e ainda a Ataíde Alexandre Laço Aberto. Que seleção, hein? Segue aí, curte. Sertanejo Classe A.
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0: Nascido e bota e chapéu, Chitão e Chororó. Fechou mais uma? Tem intervalo por aqui. Já já a gente volta com Jean e Giovanni, depois do intervalo.
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0: Sertanejo Classe A trazendo na sequência o Jean Giovanni. Eu busco uma estrela. Fred e Pedrito, heróis do passado. Tem trio Parada Dura, bebendo e chorando. Segue o melhor dos modão aqui pra gente ouvir no Sertanejo Classe A.
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0: executiva do Brasil de Fato é de Nina Fidelis. 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
1: E
0: pessoal.
1: lembrando que hoje, às 20, tem Estúdio 98 com DJ KLJ e Nil aqui ao vivo para vocês, hein? 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
0: Imperdível. 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

0: Você que se encontra do lado de fora. Se eu pudesse te dar um conselho. Renda-se a Jesus. Renda-se. Não é agora que vamos ajoelhar. Pai de misericórdia, quem sobe nossos louvores, suplicante vos rogamos e pedimos. Por Jesus Cristo, vosso Filho e Senhor nosso, que aceiteis e abençoeis esses dons. Essa oferenda, este sacrifício puro e santo, que oferecemos antes de tudo pela vossa Igreja Santa e Católica. Concedei-lhe paz e proteção, unindo no seu corpo e governando por toda a terra. Em comunhão com o vosso servo, o Papa Leão, em comunhão com o nosso Bispo Diocesano, todos que guardam a fé católica e receberam dos apóstolos.
1: Abençoai nossa oferenda, ó Senhor.
0: Lembrai-vos, ó Pai, dos vossos filhos e filhas que estão aqui nesta igreja pujante. Essa palavra que vem ao meu sentimento. Uma igreja viva. Não uma igreja curiosa. Eu vejo que nós somos uma igreja em crescimento. Eu louvo a Deus. Glória, graças e louvor seja dado a Ele. De todos que circundam este altar, dos quais conheceis a fé, a dedicação ao vosso serviço. Por ele nós os oferecemos também, eles os oferecem sacrifício de louvor por si e pelos seus. Eleva vós suas preces, Deus eterno, Deus vivo e verdadeiro, para alcançar o perdão de suas faltas, a segurança de suas vidas e a salvação que esperam.
1: Lembrai-vos, ó Pai, dos nossos filhos.
0: Em comunhão com toda a igreja, celebramos em primeiro lugar a memória da Mãe de nosso Deus e Senhor Jesus Cristo. A gloriosa sempre Virgem Maria, de seu esposo São José, também os santos apóstolos e mártires, Pedro, Paulo e André, todos os nossos santos, por seus méritos e preces, concedei-nos sem cessar a vossa proteção.
1: Em comunhão com vossos santos, vos louvamos.
0: Aceitai, ó Pai, com bondade a oblação dos vossos servos e de toda a vossa família. Dai-nos sempre a vossa paz, livrai-nos da condenação eterna, acolhei-nos entre os vossos eleitos. Dignai-vos, ó Pai, aceitar, abençoar, santificar essas oferendas. Recebei-as como sacrifício espiritual perfeito e santo, a fim de que se torne para nós o corpo e sangue do vosso amado Filho, nosso Senhor Jesus Cristo.
1: Enviai o vosso Espírito Santo.
0: Na véspera da sua paixão, Jesus tomou o pão em suas santas e veneráveis mãos. Elevou os olhos a vós, ao Pai, ao céu. Graças vos deu. Pronunciou a bênção de ação de graças, partiu e deu a seus discípulos, dizendo:

da ceia, tomando Jesus precioso cálice em suas santas e veneráveis mãos. Graças deu novamente ao Pai. Depois levou os olhos aos céus e deu aos seus discípulos, dizendo: tomai todos e bebei. Este é o cálice do meu sangue, o sangue da nova e eterna aliança, que será derramado por vós e por todos para a remissão dos pecados. Fazei isso em memória

0: eles nós nos damos a cada momento.
1: Ao Santíssimo Diviníssimo Sacramento. Ao Santíssimo Diviníssimo Sacramento.
0: Graças e louvores nós nos damos a cada momento.
1: Ao Santíssimo Diviníssimo Sacramento.
0: Mistério da fé para a salvação do mundo.
1: Todo mundo salvai-nos. Vós que nos libertastes pela cruz e ressurreição.
0: Celebrando, pois, a memória da bem-aventurada paixão do vosso Filho, sua gloriosa ressurreição entre os mortos, sua ascensão entre os céus, nós, vossos servos, também o vosso povo santo, vos oferecemos, ó Pai, dentre os bens que nos destes, o sacrifício puro e santo, imaculado, pão santo da vida eterna, cálice da perpétua salvação, e recebei, ó Pai, com um olhar benigno, essa oferta. Como recebeste os dons do justo Abel, o sacrifício do nosso patriarca Abraão, a oblação pura e santa do sumo sacerdote Melquisedeque.
2: Aceitai, ó Senhor, a nossa oferta.
0: Suplicante vos pedimos, ó Deus onipotente, que esta nossa oferenda seja levada à vossa presença, no altar do céu, pelas mãos do vosso santo anjo, para que todos nós, participando deste altar, pela comunhão do Santíssimo Corpo e Sangue do vosso Filho, sejamos repletos de todas as graças e bênçãos do céu.
2: O Espírito nos honra no seu corpo.
0: Lembrai-vos, ó Pai, desses vossos filhos que morreram de modo muito carinhoso, pela Neide Carolina Valente Castro. De todos que precederam como sinal da fé e dorme o sono da paz, a eles, a ela, a todos que descansam no Cristo, concedei repouso, luz e paz.
2: Concedeis, ó Senhor, a luz eterna.
0: A todos nós pecadores que esperamos na vossa infinita misericórdia. Concedei não por nossos méritos, mas por vossa bondade, o convívio dos apóstolos e mártires, João Batista, Estevão, Matias e Barnabé, e todos os santos, por Cristo nosso Senhor. Por ele não cessais de criar, santificar, vivificar, abençoar esses bens, distribuí-los entre nós. Mais uma vez, andamos o nosso lado para Ele. Por Cristo, com Cristo e em Cristo, a vós, Deus Pai Todo-Poderoso, na unidade do Espírito Santo, toda honra e toda glória, pelos

0: obedientes a Ele, rezemos Pai Nosso. Venha a nós o vosso reino, seja feita a vossa vontade, assim na terra como no céu. O pão nosso de cada dia nos dai hoje, perdoai-nos as nossas ofensas, assim como nós perdoamos a quem nos tem ofendido. Não nos deixeis cair em tentação, mas livrai-nos do mal. Amém.
1: Livrai-nos, ó Pai, de todos os males, dai-nos sempre a vossa paz. Ajudados por vossa misericórdia, sejamos sempre livres do pecado e protegidos de todos os perigos. Enquanto aguardamos a feliz esperança, a vida de nosso Salvador Jesus Cristo.
0: Ao seu reino, poder e a glória para sempre.
1: Senhor Jesus Cristo, disseste, nosso apóstolo, vos deixa a paz. Eu vos dou minha paz, não olhei nossos pecados, mas a fé que anima a vossa igreja. Dá-lhe segundo o vosso desejo a paz e a unidade. Vós sois Deus com o Pai e o Espírito Santo. A paz do Senhor esteja sempre com vocês. Cristo te uniu. Abra teus braços e receba-o como um cordeiro, como que tira.

0: que elevou e levantou-me. Aqui está aquele que eleva os meus olhos para o monte. Nos diz o Salmo 120. Se eu elevo os meus olhos para o monte, de onde virá o meu socorro? E o salmista responde: o meu socorro vem do Senhor, que fez o céu e a terra. E o socorro nosso hoje vem do Todo-Poderoso. Eis o Cordeiro de Deus, aquele que tira o pecado do mundo.
1: Senhor,
0: que o seu corpo e o seu sangue nos guarde para a vida eterna.
1: Amém.
0: Por isso hoje é chamado dia de preceito. Ao comungar e ao entender Cristo, você vai comungá-lo com a boca mais, a boca melhor que você tem. Sua alma se renova. Por isso uma gota desse sangue com certeza será derramada. Seu ser será plenificado pelo amor, como o Padre Pedro. E aí eu entendo, eu nasci para ser um adorador dele. Por isso não precisa correr. Em algum lugar, um ministro vai se posicionar e você vai da melhor forma, sem tropeçar no outro. Ao comungar, Jesus recolhe-se em oração. Não fica cutucando o outro. Não fica olhando.

0: graças e louvores nós vos damos a cada momento,
1: ao Santíssimo e Diviníssimo Sacramento.
0: Oremos. Concedei-nos, Senhor, a participação eterna na vossa divindade, que no tempo presente é prefigurada na comunhão do vosso precioso corpo e vosso precioso sangue. Vós que viveis e reinais pelos séculos dos séculos.
2: Amém.
0: Neste momento, o padre vai ser revestido com o véu. E nós, então, vamos nos preparar para este momento lindo. Você que tem celular, né, tem as redes sociais. Né, é a hora de você abrir suas redes sociais. Para mostrar para o mundo, Jesus vai entrar na sua vida. Jesus vai entrar na nossa vida. Liga a lanterna. E aí, então nós vamos receber Jesus. Jesus é o Senhor. Jesus é o Salvador. Eu creio em Jesus. Eu confio em Jesus. Eu não duvido, mas eu creio. Jesus está aqui. Jesus há de nos visitar. Por isso a gente quer dizer, seja bem-vindo, Senhor. Seja bem-vindo em nossa vida. Por isso, lá na porta agora, o padre vai ser erguido. E nós todos, aqueles que podem, vamos permitir Jesus passar nos nossos tapetes. Né? Vamos permitir Jesus passar nos nossos tapetes.

o adore também. Você que o traz dentro de si, 15 minutos ele permanece dentro de você. Adore ao Senhor, que passeia em volta dessa paróquia.

das laterais e os dos bancos, Jesus vai passar, vai dar a segunda volta. E nós queremos pedir: vinde, Jesus. Erga seus braços em direção a Jesus agora. Jesus entrou, Jesus andou em tudo aqui é externo. Dá-te. Para que as pessoas que passam. Vê-te o seu senhorio. Agora nós queremos pedir: entra na nossa vida, Jesus. Então vamos. Peça as nossas coroinhas para a gente começar aqui, ó. Jesus vai passar por aqui, bem devagar. E vamos rezando. Vamos pedindo: Jesus,

Jesus, o Senhor está passando no nosso meio. Ele é o mesmo ontem, hoje e sempre. Jesus não mudou. Ele é o mesmo ontem, hoje e sempre. Vai adorando ao Senhor. Assim como o Padre já nos orientou, ergue as suas mãos em direção a Jesus e peça a Ele, o louve, agradeça pela sua vida. Vai louvando ao Senhor pelo seu casamento, pela vida do sacerdote, que por graça de Deus nos trouxe Jesus Eucarístico. Vai entregando a sua família, os seus propósitos. Jesus está aqui, Ele pode nos ouvir, Ele é o Rei e a nossa frente está. Não tenhas dúvidas, é o Senhor Jesus que visita essa igreja, que visita essa paróquia e traz bênçãos, traz curas para nós. Nós que passamos por tantas tribulações, nós não estamos sozinhos. Ele é o mesmo ontem, hoje e sempre. Cantemos e cante com fé, Ele é o Rei e nenhum outro a salvação. Somente Jesus tem o poder de nos salvar, de nos libertar. Ele é o Rei.

0: braços. Vai agora receber a segunda bênção. Esta é a bênção da saúde. Todos nós que aqui estamos agora queremos ser plenificados com a saúde. Abençoe-nos o Deus Todo-Poderoso. Com a bênção da saúde, Ele que é Pai. Filho, Deus Espírito Santo. Amém. Viva Jesus, viva Jesus!
1: Viva!
0: Viva Jesus!
1: Viva!
0: Agora, Ele será entronizado. E ao ser entronizado, nós então nos colocamos em atitude.

Jesus, vinde meu auxílio. Neste momento eu te peço, vai colocando Jesus não em segundo plano, mas em primeiro. Consagre o seu serviço. Consagre o seu serviço. Traga-se onde o seu ambiente você trabalha. Traga diante de Jesus os funcionários que você às vezes tem dificuldade. Aquelas pessoas da rua que você tem

0: Eu gostaria, com o seu padre João Minutinho, João. Você que é a igreja, o Senhor coloca no meu coração que quando nós rezamos, nós movemos uma outra atmosfera. Nós movemos o sobrenatural. E eu gostaria que você, igreja, começasse a mover agora diante de Jesus. Peça ao Senhor para mover qualquer espírito de coisa ruim que tenha acontecido na nossa cidade. Eu sinto, nossa cidade tem algo errado. Parece que o inimigo tem soprado confusão, perturbação. Senhor, nós queremos pedir neste momento, repreenda o jugo, a fúria, que seja amarrado. Senhor, nada dá certo. Senhor, neste momento eu, como sacerdote, eu peço ao Senhor uma moção, o Espírito Santo move. Senhor, todas as pessoas que porventura são possuídas por um gênio, um espírito ruim, seja neste momento desfeita essa obra, caia por terra. Que as pessoas tenham alegria, Senhor, ao me visitar, as pessoas tenham alegria em ver nossa paróquia. Senhor, eu proclamo sobre a minha vida, eu proclamo sobre a vida desta paróquia, das comunidades. Eu proclamo o teu santo nome, o Senhor é mais poderoso. E tudo dá certo, porque o Senhor age. Por isso o Senhor exorciza. Eu te peço, exorciza. E se tiver alguém que sofre com veneno, que espalha veneno, Senhor, dê um parador. Senhor, eu vos peço, selai as entradas dessa cidade. Selai os quatro cantos, as ruas, os telhados, as roças. Senhor, tu és o Deus que age. Eu proclamo, Senhor, trazei a prosperidade, trazei a bênção, trazei a alegria, trazei o crescimento, crescimento, aumentai a fé, aumentai o vigor, a saúde dos idosos, dos que estão cansados, dos trabalhadores, das crianças, do entusiasmo, dos jovens. Tu és o meu Deus. Tu és o nosso Deus. E olha com sua mão direita em direção a Jesus, reza assim: eu confirmo, Jesus.
1: Eu confio em Jesus.
0: Que o Senhor reina em nossa vida. Eu estou sob vossa autoridade.
1: Estou sob vossa autoridade.
0: Faça o sinal da cruz agora. Eu peço ao coral para cantar o tom sublime.

0: Jesus Cristo, neste mirável sacramento, deixaste morrer de vossa paixão. Dai-nos olhar para o grande amor, o mistério do vosso corpo, vosso sangue, que possamos colher continuamente os frutos da vossa redenção. Vós que sois Deus com o Pai, na unidade do Espírito Santo.
1: Amém.
0: Bendito seja Deus.
1: Bendito seja
0: seu santo nome.
1: Bendito
0: seja Jesus Cristo, verdadeiro Deus e verdadeiro homem.
1: Bendito seja Jesus Cristo, verdadeiro Deus e verdadeiro
0: homem. Bendito seja o nome de Jesus.
1: Bendito seja o nome
0: bendito
1: de Jesus.
0: Bendito seja seu sagratíssimo coração.
1: Bendito seja seu sagratíssimo
0: bendito
1: coração.
0: Bendito seja seu preciosíssimo sangue.
1: Bendito seja seu preciosíssimo sangue.
0: Bendito seja Jesus, o santíssimo sacramento do altar.
1: Bendito seja Jesus, o santíssimo sacramento.
0: Bendito seja o Espírito Santo Paráclito.
1: Bendito seja o Espírito Santo Pai.
0: Bendita seja a grande Mãe de Deus, Maria Santíssima.
1: Bendita seja a grande Mãe de Deus, Maria Santíssima.
0: Sua Santa Imaculada Conceição.
1: Sua Santa Imaculada Conceição.
0: Sua Gloriosa Assunção.
1: Sua Gloriosa Assunção.
0: Bendito seja o seu nome, Maria.
1: Bendito seja o seu nome, Maria.
0: Bendito seja São José, seu castíssimo esposo.
1: Bendito seja São José, seu castíssimo esposo.
0: Bendito seja Deus nos seus anjos, nos seus santos.
1: Bendito seja Deus nos seus anjos, nos seus santos.
0: Deus, o Senhor da nossa igreja, dá-lhe santos pastores e dignos ministros, abençoai o Santo Padre, o Papa Leão, nosso bispo, abençoai a mim como pároco desta paróquia, a nossa diocese, abençoai todos que governam com a bênção da prosperidade. Abençoai os que precisam da nossa oração e as almas que estão no purgatório. Por Cristo, na unidade do Espírito Santo.
1: Amém.
0: Pai nosso,
2: que estais no céu, santificado seja o vosso nome. Venha a nós o vosso reino. Seja feita a vossa vontade, assim na terra como no céu. O pão nosso de cada dia nos dai hoje. Perdoai-nos as nossas ofensas, assim como nós perdoamos a quem nos tem ofendido. Não nos deixeis cair em tentação, mas livrai-nos do mal. Amém.
3: Ave Maria,
2: cheia de graça, o Senhor é convosco. Bendita sois vós entre as mulheres, bendito é o fruto do vosso ventre, Jesus. Santa Maria, Mãe de Deus, rogai por nós, pecadores, agora e na hora de nossa morte. Amém.
0: Glória ao Pai, ao Filho e ao Espírito Santo,
2: como era no princípio, agora e sempre. Amém. Perdoai-nos, livrai-nos do fogo do inferno, levai as almas todas para o céu, e socorrei principalmente as que mais precisarem da vossa misericórdia.
0: Agora você vai receber a bênção do Santíssimo. Abençoe-vos o Deus Todo-Poderoso.

0: Viva Jesus!
1: Viva!
0: Viva Jesus!
1: Viva!
0: Jesus!
1: Viva!
0: Olha, gente, é nesse fervor que a gente não se despede. Acende a luz com a gentileza. Jesus agora é colocado no sacrário. Olha, muito obrigado a você. Muito obrigado a você, né, que veio rezar conosco. Para, está sem força. Olha, guarda para mim, deixa eu falar com vocês. Então, gente, ó, a missa agora acabou, não tem como, não tem mais nada. Depois da bênção do Santíssimo, nada pode existir. O padre só pede o seguinte, se tiver alguém com disponibilidade para ajudar a gente amanhã, pode ser um senhor, uma senhora, um jovem, nós temos tanta coisa para limpar, tem um monte de serragem. E eu estou gripado, porque amanhã eu preciso limpar aquela área ali, senão eu não consigo melhorar de saúde. Porque é uma poeira. Então, quem pode ajudar a gente? Os funcionários são poucos. Então, se você puder amanhã, gente, na parte da manhã, olha, ó, Paulo Vitor amanhã organiza, fica por conta de ajudar aqui, ó, Alexandre, que pode, Coroinha. Eu sei que você já trabalhou bastante. À tarde nós temos que sambar água naquela área toda. Não tem outra situação. Senão, daqui a pouco, né? No mais, amanhã, missa lá. Viu? Ó, um beijinho para vocês. Tchau. Vão com Deus. Até amanhã.